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0: por aqui, até as 22 horas, sobre 21 horas e 4 minutinhos, 9 da noite, mais 4 minutos, ó, eita saudade, 87, 10, 22 horas, Valdo Souza vai fazendo você recordar, fazer a viagem no tempo em forma de músicas, na sua preferida.
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0: É, cara, um abraço pra você que tá aí independente, a galera que tá curtindo, nossa saudade, 87, nesta terça-feira. Pessoal, meu filho, hoje é 7 de julho e a galera tá curtindo o nosso giro musical até as 22 horas. O Valdo Souza vai fazendo você recordar, viu? É, um abraço para você. Eu também agradecer a audiência da galera do Taiaçuí, que acompanha o Saudade 37, a minha amiga Fátima Leal, a Fafá do Taiaçuí. Ela e a Mamusca estão curtindo o Saudade 37.
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0: Nosso grande amigo Carlinho também está curtindo Saudade 87. Alô, Carlinho, um abraço para você. Ele e a sua esposa Edilene, que estão aí na manhã, só recordando aqui com o Valdão. Um abraço para você. Não esquecendo que nesse sábado agora acontece para a galera que vai curtir aí. Olha, lá no ginásio, a pedida para você. Siqueirão, para você dançar. Muito forró, né? A galera que vai curtir aí a festa do Esperante, forrozão do Esperante, já é tradição em no município de Berevites. A gente convida vocês aí para participarem da super festa neste final de semana. Só fala nessa festa aí, né? A galera vai chegar para curtir lá no ginásio Najibão nesse final de semana. DJ Paulinho Boy, o covarde da saudade, vai fazer a festa junto com o nosso grande amigo Marquinho e toda a turma aí da feira vão estar por lá para prestigiar essa super festa para você. Então você não pode perder. É dia 11, agora véspera do Ciro de Berevites. Olha, rapaz, o apoio tem da Prefeitura Municipal de Berevites. A galera vai chegar por lá para dançar ao som do Siqueira Retrô. A galera que vai curtir essa noite vai ser muito boa para vocês aí que tá curtindo o nosso Saudade 7, estamos de 21 horas, 7 minutinhos. É o Saudade, é o Giro, é a viagem do tempo em forma de música. A gente só tem a agradecer a audiência de todos vocês que acompanham o nosso Saudade 87.
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3: Sequência boa pra você que gosta do Saudade do Setembro de 20 horas, 23 minutos. É o giro musical da preferida.
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3: Na apresentação.
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3: A todos, aquele abraço pra você que tá curtindo. Um abraço ao meu amigo japonês, tá ouvindo Saudade do Setembro da Grinésio, meu amigo Paulo Marinho. Alô, Paulo. Um abraço pra você. Olha, um abraço também, meu amigo, estão curtindo o Saudade 37 aí na Grinesp, todos ouvindo lá no sítio Borboleta, a minha amiga Helena, rapaz, um abraço pra ela, não perde o programa Saudade 37. Dona Helena, muito obrigado aí, meu amigo Paulo Marinho, que faz o programa Hora do Rei aqui também, que está curtindo o Saudade 37 aí na sua residência, meu Paulo, um abraço pra você de 7 da manhã até as 9 aí no final de semana, no domingo, que você tem um A Hora do Rei, com meu amigo Paulo Marinho, rapaz, que tá aí só na manha, o cururu, ouvindo Saudade 87. Né, um abraço pra você, todos curtindo o nosso Saudade 87, um abraço ao meu amigo Pantera, que tá aí no centro da cidade, bota pra assistir a Pantera, mandar um abraço também ao meu amigo César do Que Batata. 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Mendes Materiais de Construção. 21 horas e 26 minutos. É o Valdo Souza aqui da preferida.
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3: E a galera que tá ouvindo Saudade 37. A minha amiga Maria da Conceição. A ação lá no Santa Rosa. E a Ninha Pop. A Ninha Pop, como é que tudo bem? Um abraço para você. Obrigado aí pelo convite que você mandou pra gente, viu? Obrigado mesmo. Que Deus continue te abençoando. A minha amiga professora Jô também está ouvindo Saudade 37. Alô, Jô. Lá no Independente, a Maria José Leal, essa que não perde o programa Saudade 37, está aqui ao lado do Boel, de Graxinha, a minha amiga Cleia e também a nossa amiga Jane, estão curtindo Saudade 37 até as 22 horas. Vamos fazendo assim a viagem no tempo em forma de música. Vocês querem mais música? Quer? Então vamos fazer assim, Valdo Souza, para essa galera recordar. É você que sabe tocar Saudade aqui da Jovem FM. Ah, com certeza agradeço a audiência de todos vocês aí, meus amigos, e vão viajando. E você tem, Valdão? Vai lá, Valdão, vai lá. Só da manhã para você, 21 horas e 27 minutos. É o Saudade, a viagem do tempo.
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0: Muito bem, estamos de 21 horas, 37 minutinhos. Hora certa para você aí. Oi, vindo saudade 37, juntinho com o Valdo Souza.

0: Toda até as 22 horas fazendo muita, olha, aquela viagem do tempo pra você viajar. Eu quero mandar um abraço ao meu amigo Adilson Chaves, o cachorrão, rapaz. Mais o som do Pará aqui na sua Jovem FM, no final de semana. E mandar um abraço ao meu amigo Wagner do Boné, lá em Santa Isabel do Pará. Abraço, Wagner. Registrar a audiência do meu grande amigo Nenca, também está curtindo Saudade de Sete Salaonte. Rapaz, é lá em Conceição do Itá, mano. Só na manha. Um abraço, Lenca. Um abraço pra você. Obrigado aí pela sua fidelidade com a Jovem FM. Você vai participando, vai interagindo. O telefone aqui do Valdo Souza é o 98612-7755. 98612-7755.
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0: Pra você entrar em contato aqui com o programa Saudade 7 nesse horário. Mas você também pode usar o da Jovem FM para toda a programação. 980-50-7115. 980-50-7115 é o da Jovem FM.
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0: Valdão fazendo a galera recordar, né? Quero também registrar a audiência aqui da galera que tá ouvindo Saudade 37. Meu amigo, rapaz, é ele, é grande Raimundão, o dono da lancha, cabeça branca, ele tá no centro da cidade, só de boa, nas ondas sonoras da sua Jovem FM, acompanhando aqui.
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0: Ninguém se mete, deixa o cabeça branca lá, ouviu Saudade 87 e a gente vai fazer essa viagem a partir de agora, só na manhã, pra você que gosta da boa música, da seleção aqui que o Valdo Souza faz pra você de segunda a sexta-feira de 20 até as 22 horas. Manda um abraço ao meu cunhado Max, que tá aí na Coab, minha irmã Thelma, né, aquele abraço pra ela. E registrar também a audiência do meu irmão Alex. Estou aí ouvindo Saudade 17, galera que vai viajando no ritmo gostoso do giro musical. E é assim que o Valdão vai tocar a partir de agora para você curtir a nossa sequência especial aqui do Saudade, 20 horas e 39 minutos. Hora certa para você. Boa noite, Valdão. Vai lá, Valdão. Faz essa galera recordar com som aí para você que tá curtindo. Boa noite.

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2: Eita, sequência boa pra você no Saudade 87, fechando com ele, João Viola, é por você que canta, volta apenas 4 minutinhos para as 22 horas. De viagem, que sequência para você que gosta de viajar no nosso Saudade 87. Tenso, meu filho, tô por aqui, não esquecendo que nesse final de semana acontece para você aí o Forrozão dos Feirantes, lá no ginásio Najibão, você não pode perder. Siqueirão fazer a festa por lá, viu? A galera vai chegar, dançar o som aí do Siqueirão, DJ Paulinho Boy, o covarde da saudade, né? Fazendo essa galera dançar e muita música bacana. Um tradicional festa dos Feirantes. A tradicional festa dos Feirantes aqui no município de Belevite, com o apoio da Prefeitura Municipal de Belevite. Então você aí vai curtir nesse final de semana. Pedida é ginásio Najibão. Aí a galera vai chegar, vai dançar ao som do Siqueira Retrô, né? Muita mulher bonita. E você vai curtir também a nossa programação aí, a Jovem FM. Tem um apoio também da Jovem FM aqui, então, apoiando aí esse evento aí que vai acontecer também, né? Nós que somos feirantes, né? Trabalhamos no dia a dia aí da feira de Belevite. Agradeço a audiência do meu amigo Carlinho e a sua esposa Edilene, que acompanharam o Saudade 37. Carlinho, um abraço para você. A meu amigo DJ Ed também, aquele abraço. Toda a galera que está ouvindo o Saudade 37, a gente vai ficando por aqui agradecendo a audiência de todos. Muito obrigado. Amanhã, encontro marcado a partir das 20 horas. Você vai curtir o Valdo Souza de novo, né? A nossa sequência musical. Vocês gostaram? Bacana essa viagem? Foi? Muito obrigado. Que Deus ilumine todos. Você coloca sempre Deus na sua frente. Dessa forma, tudo vai dar certo para você. De certeza, a todos meus amigos ouvintes do Saudade 37. A todos, saúde e paz. Eu vou deixando a saideira, porque está chegando a partir de agora um musical falando de amor. Aquelas músicas vão tocar no seu coração. Muito obrigado a minha amiga Dira e seu Orlando também, que estão ouvindo Saudade 37 aí no Duque de Caxias. Um abraço. Eles não perdem um programa Saudade 37. Muito obrigado aí, minha amiga Dira e Orlando. Eles gostam também do Falando de Amor. E eu vou deixando a minha saideira para você aí nesta terça-feira, para continuar aí a nossa sequência. A você que está curtindo o nosso Saudade 87. Para você, assim que o Valdo vai tocando, só na manhã, para você curtir a sequência aqui do especialista Valdão.

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2: Bom dia, na paz do Senhor a todos. Bom dia, Jolene.
3: Bom dia, paz do Senhor. Especial Ágape.
2: Olha a Deus, 6 horas e 12 minutos. E aí já vai começar da melhor forma, né, Jolene?
3: Sim, falando com o nosso Pai, né?
2: Orando,
3: agradecendo por
2: Senhor,
3: tudo.
2: Ele
3: muito
2: é bom, né?
3: Ele é bom e a misericórdia dele é grande. Vamos orar nesse momento. Senhor, meu Deus, meu Pai, te louvamos por mais esta oportunidade ter nos concedido. Muito obrigado pela noite tranquila, Senhor, pelo sono reparador, Senhor. Muito obrigado porque nós já estamos aqui, Senhor, te louvando, te exaltando, glorificando o teu nome, pedindo uma bênção especial para cada família nesta manhã que está, Senhor, cultuando conosco, porque nós chegamos aqui para louvar e exaltar o teu nome, dar-nos um dia de bênção, um dia de paz. Abençoa nossos convidados que estarão conosco nesta manhã, Senhor. Fica conosco, recebe a nossa adoração em nome de Jesus. Aleluia.
2: Amém, glória a Deus. Já vamos ouvir os primeiros louvores desta manhã. Primeiro louvor, e já temos convidados aqui conosco.
3: Glória a Deus.
2: Logo, logo a gente vai anunciar quem são, quem vai pregar, quem vai trazer aquela palavra maravilhosa, quem vai louvar o Senhor. Nessa manhã, são 6 horas e 14 minutos. Vamos louvar o nome do Senhor.
3: Aleluia.
2: Um louvor aqui, e logo após já estaremos apresentando para vocês os nossos convidados.
3: Isso.
2: Vamos ouvir Como Flecha, de Samuel Dias e Carol Braga.
3: Glória
2: você
3: a Deus.
2: Fica ligado aí no programa, que hoje está diferente o programa.
3: É o tema da pregação de hoje, Como Flecha.
2: É mesmo?
3: Pois é.
2: Olha aí,
3: eu nem sei. É bom, né?
2: Deus.
3: Pois é.
2: Ainda está me usando, eu nem sabia.
3: Ô, glória, usa, Senhor, o teu vaso.
2: 6 e 14, Como Flecha, de Samuel Dias.
3: Aleluia.
2: Logo após, já vamos apresentar os nossos convidados.
3: Isso.

0: Glória a Deus. 6:18, né, Jolene?
1: Sim, senhor, aleluia.
0: Estamos ouvindo louvor aí, que é de Carol Braga e Samuel Dias, como flecha. E já temos convidados aqui também com a gente, né, Jolene?
1: Maravilhosos.
0: E aí, tu pode apresentar eles aí.
1: Nossos convidados especiais nesta manhã. No louvor, temos a irmã Débora Silva.
0: Glória a Deus.
1: Vindo diretamente da congregação.
2: Deus proverá.
0: Deus proverá, glória a Deus.
2: É, para mim está sendo um privilégio estar nessa manhã. Como eu falei para eles, é algo que não é minha praia, né? Louvar. Mas nessa manhã, estou aqui com o coração feliz. E eu sei que o Senhor tem uma palavra para o seu coração, assim como através do louvor também ele pode tocar na sua vida.
0: Aleluia, glória
1: Sim,
0: a Deus.
1: Sim, temos também o dirigente da congregação. Ele mesmo vai se apresentar, de onde ele é. Irmão Bruno Nascimento.
0: Glória a Deus.
1: Vale um pouquinho aí, irmão Bruno. Qual é a sua felicidade de estar aqui na rádio nessa manhã, já várias vezes, né?
0: É verdade. Eu acho que o irmão Bruno já veio umas 3 vezes aqui enquanto estava aqui no programa. Seja bem-vindo, viu, irmão Bruno?
3: Obrigado. Bom dia, primeiramente, né? Paz do Senhor. Como já foi dito, dirigente ali pela misericórdia do Senhor ali na congregação Sol da Justiça, mais uma vez aqui cumprindo esse chamado que o Senhor tem no chamado, que é levar a mensagem de esperança, levar a mensagem de paz, mensagem de reforço.
0: Aleluia.
3: Né, ainda mais nesses dias em que nós vivemos, né? Um dia cheio de maldade, cheio de pecado, mas o Senhor sempre tem algo para nos despertar, né? Algo para nos fazer avançar. Esse é o Deus que nós servimos, né? Um Deus de paz.
0: Glória a Deus. Seja bem-vindo, irmão Bruno. Seja bem-vinda, irmã Débora.
1: Isso mesmo, glória a Deus.
0: A gente está iniciando mais um programa com vocês. É uma honra pra gente ter vocês aqui conosco. Que Deus abençoe a vida de vocês e use poderosamente.
1: Os nossos ouvintes já esperam, né? Pra saber quem são os convidados da quarta-feira.
0: Estão ansiosos.
1: É.
0: Vou dar um abraço aqui pra nossa líder, irmã Ingrid.
1: Sim,
0: tá
1: abraço.
0: Junto com a gente.
1: Nossa líder linda.
0: Irmã Ingrid, irmão Sanderson. E a todos os que estão acompanhando o programa Onda de Esperança.
1: Já temos oferecimento.
0: Glória a Deus.
1: Nesta manhã, irmão Plácido Barroso Ferreira, né?
0: Isso.
1: Ele oferece todos os hinos da programação aos nossos ouvintes.
0: Glória a Deus.
1: Amém. Glória
0: a Deus. Um abraço, irmão Plácido.
1: Isso.
0: E todos que estão ouvindo. Jolene, qual é o número da rádio mesmo? Tu lembra?
1: O número da rádio é 980-50-7115. Olha.
0: 80-50-7115.
1: É
0: um número já bom pra gravar, viu? Grava aí, manda mensagem.
1: Isso
0: seu
1: mesmo.
0: Abraço. Ou no grupo da mocidade, né?
1: Isso.
0: E aí, ou no PV da Jolene, ou no meu, se você tiver o meu número. E aí você manda o seu abraço que a gente vai ler aqui, oferecer ao vivo. Se tiver alguém aniversariando também, te canto parabéns aqui ao vivo, tá bom? 6:22. E aí, irmã Débora, dá pra louvar o Senhor? Já, né? Então nós vamos ouvir primeiro o louvor da irmã Débora nessa manhã. E logo após a gente já vai estar falando dos nossos fazendo os oferecimentos. E de Jolene tem? Hoje vai ter alguma curiosidade, alguma coisa assim? Não? Tá indo aqui. Tá? Então a gente vai ouvir a irmã Débora louvando o nome do Senhor com o primeiro louvor. E logo após a gente já vai tá prosseguimento aos oferecimentos e depois a palavra do Senhor com o nosso irmão Bruno. Deus abençoe. 6:22.

0: Glória a Deus. Ouvimos o louvor cantado pela irmã Débora, lá da congregação. Deus proverá. Isso. Permissão de Deus. Louvor maravilhoso que a gente sente a presença de Deus, né? E a gente pode já sentir aqui. Deus já está falando, né, Jolene? Jesus já está falando.
1: Aleluia.
0: Basta se ligar. Olha, seleção decepciona, jogador decepciona. Deus não. Inclusive, até naquilo que às vezes a gente pensa que não era do jeito que eu queria. É permissão dele. Ele faz do jeito que ele quer. E a gente acaba vendo que no final é o melhor. E sempre é. Então que Deus abençoe todo mundo que está chegando aí no programa Onda de Esperança.
1: Já temos alô aqui.
0: James, pode falar, Jolene.
1: Irmão Bernardinho Lima, congregação Getsemane. Bom dia, paz do Senhor, irmão. Dizendo que está ouvindo a programação.
0: Glória
1: Deus abençoe.
0: A Deus, abraço, irmão Bernardinho.
1: Eu quero oferecer nessa manhã também esse momento em ações de graça ao Senhor, porque Ele é bom e a misericórdia dEle é grande, né? Pelo livramento que deu para a vida da minha mãe, que eles estão, inclusive, à escuta da programação, lá naquele boca de ferro, né,
0: Matheus? É verdade.
1: Minha mãe, meu pai, meus irmãos, meus primos, minhas tias, todo mundo. Glória a Deus.
0: Um abraço para a família Rocha. Isso. E Deus abençoe grandemente.
1: Aleluia. Vamos continuar louvando ao Senhor.
0: Amém, glória a Deus. E aí, Débora, dá para louvar mais um? Ou quer tomar uma água? Tu vê aí. Tá? Que Deus abençoe grandemente. E também, bora ver. A Débora cantou aqui. Então a gente vai colocar um louvor aqui pra gente ouvir. E logo após a Débora vai louvar o nome do Senhor com outra canção, tá bom?
1: Coloca resistência, Matheus.
0: Resistência?
1: É.
0: Então vamos lá. Você manda.
1: Isso.
0: Resistência, louvor abençoado. Fala muito com a mocidade.
1: Isso.
0: Na nossa época. E logo após, irmã Débora com mais um louvor, tá? Resistência de Kemily e Kailane Frautos.

0: esse louvor é Resistência, de Kemily Santos. Mas a gente vai ouvir agora é outro louvor pela voz de Débora Silva. Aqui, tá? Vamos ouvir o louvor que a Débora vai louvar, cantar ao Senhor aqui nessa manhã, né, Jolene? Tem abraço aí?
1: Ainda não. Por mensagem. Uhum. Mas nós sabemos que tem muitos ouvintes, né?
0: É verdade.
1: E gostariam de ouvir o seu nome, irmã Joaninha. Bom dia, paz do Senhor. A minha colega de trabalho, Flaviane, que ela é ouvinte, né, também. A Rosinha, são ouvintes assíduas. E outras, né, que agora me fugiu da memória o nome.
0: É verdade.
1: Mas sinta-se abraçado nessa manhã.
0: Glória a Deus. Você já vamos ouvir o louvor da Débora. E você fica ligadinho também aí, adorando ao Senhor, tá? 6 horas e 33 minutos.

0: Glória a Deus.
1: Aleluia.
2: Aleluia. Santo glória
1: nome
2: a Deus.
1: Do Senhor.
2: Acabamos de ouvir o louvor.
1: Para sempre.
2: Não me deixe esquecer de Débora Silva, né? Que ela estava louvando o nome do Senhor aqui. Por Valesca, Débora Silva, né? Mas é da Valesca Maísa. Mas por Débora Silva que louvou o nome do Senhor, louvou que fala muito ao nosso coração. Porque a gente não
1: parte
2: tem...
1: parte da nossa vida, né?
2: É verdade.
1: Porque se não fosse a misericórdia do Senhor, né, na nossa vida,
2: não
1: nós não
2: esquecer.
1: Estaríamos aqui.
2: É verdade.
1: Temos um oferecimento aqui, irmão, irmão Michel. Michel? Ele quer ouvir o louvor, a sétima trombeta. Eita, Jesus, da Lauriette.
2: Olha, muito irmão, a gente não garante agora, mas pois no final a gente vai tentar colocar aqui.
1: Nem que seja um pedacinho.
2: É,
1: né?
2: Nem que seja uma débora cantando em pedaço aí, sétima de trombeta. Também tem um irmão Bledo, ele está mandando um alô pro irmão Joel, que tá, eles estão, os dois estão na escuta do programa. Irmão Bledo e irmão Joel, que Deus abençoe grandemente vocês.
1: Amém.
2: Derrame suas bênçãos infinitas. Um abraço aí pro meu amigo e todos que estão na escuta também. Vamos ouvir já a mensagem do Senhor através do nosso irmão Bruno, e ele vai trazer a mensagem do Senhor nessa manhã. E você já fique ligado, porque Jesus já está falando e vai falar muito mais através do seu servo. Deus abençoe todo mundo que chegou agora. Um abraço especial para você. E já vamos ouvir a palavra do Senhor nessa manhã.

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1: A paz do Senhor a todos os ouvintes da rádio e a todos que acompanham a programação Ondas de Esperança mais uma vez. Primeiramente, agradecer aqui a oportunidade a Deus, né, que me é concedida, agradecer aqui o convite da irmã Diolene, a pessoa da nossa líder geral, irmã Ingrid, irmão Sanderson, Diácono Sanderson. Também agradecendo aqui ao nosso pastor Samuel, que é a pessoa responsável, né, por liderar, né, esses cristãos daqui de Benevídia. E antes de lermos a palavra, o irmão Matheus comentou aqui, há uns dias atrás o Brasil perdeu no futebol, né? E quando um time perde, a torcida fica triste, alguns até perdem a esperança de conquistar o tão sonhado título, né? Mas existe uma esperança que nunca perde, que nunca é derrotada,

0: e nunca decepciona. E essa esperança tem um nome, e não é um nome qualquer, é o nome de Jesus Cristo. E é sobre essa esperança que quero falar por esses minutos que me é concedida. Romanos capítulo 15, versículo 13, diz assim: Ora, o Deus de esperança vos encha de toda a alegria e paz em vossa crença, para que abundeis em esperança mediante o poder do Espírito Santo. O nosso Deus, ele é o Deus que ele é a fonte da nossa esperança. Paulo chama o Senhor de esperança. Isso significa que a esperança verdadeira não nasce nas circunstâncias humanas, mas é o próprio Deus que é a nossa esperança. Números capítulo 23, versículo 19 diz que Deus não é homem para que minta, e nem filho do homem para que se arrependa. E esse texto de Números nos lembra que, ao contrário dos seres humanos, Deus nunca muda de ideia, Deus nunca volta atrás em suas palavras, e Deus, ele não mente. Então, ele é a fonte da nossa esperança por conta disso. Como foi mencionado, o homem, ele pode falhar, o homem pode prometer e ele vai falhar, porque nós somos falhos, mas o nosso Deus jamais ele falha. E como diz o texto, ele não é homem para que minta, e nem filho do homem para que se arrependa. Deus, ele jamais se arrepende de fazer algo em nossas vidas. Quando ele promete, ele é fiel para cumprir. A palavra do Senhor vai dizer que mesmo nós sendo infiéis, Deus, ele permanece fiel. E a sua palavra é ainda mais fiel ainda. E Cristo, a esperança em Cristo, ela não depende de momento. Como mencionamos, o futebol, ele muda, os resultados mudam, as notícias mudam, mas Cristo, ele permanece o mesmo. Quem espera nele pode até enfrentar dias difíceis, mas jamais fica sem direção. O próprio Jesus disse que no mundo tereis aflições, mas ele nos diz: tem bom ânimo, porque eu venci este mundo. É meio contraditório nós passarmos por tantas dificuldades e mesmo assim ter ânimo, mesmo assim ter força, mesmo assim ter alegria, mas o único que nos garante isso é Cristo. Por isso que a esperança em Cristo, ela não depende do momento. Não importa o que você esteja passando, não importa como você esteja vivendo, Jesus, ele sempre vai ser a esperança que nós precisamos a cada dia nas nossas vidas. Por isso que ele fala: no mundo você vai passar por dificuldade, no mundo você vai ter frustrações, no mundo você vai passar por tantas adversidades, mas é para você ter bom ânimo, porque Jesus, ele venceu esse mundo. E aí as pessoas até acabam completando dizendo: nós venceremos também, mas nós só venceremos se nós estivermos com a nossa vida diante do Senhor, se a nossa vida estiver respaldada na palavra do Senhor, se a nossa vida estiver firmada na rocha que é Cristo, para que nós possamos vencer e cumprir-se a palavra do Senhor, que diz que nós somos mais do que vencedores. A nossa vida precisa estar nas mãos do Senhor, a nossa vida precisa estar juntamente com Cristo a cada dia. Aí Hebreus capítulo 13, versículo 8 vai dizer: mas Jesus Cristo é o mesmo ontem, hoje e será eternamente. E isso nos mostra três coisas rapidamente. Mostra um caráter imutável: o amor, a justiça, a misericórdia de Jesus não mudam com o tempo, ele sempre permanece o mesmo. Outra coisa, promessas seguras: tudo que ele prometeu no passado continua valendo para o presente e continuará valendo para o futuro. E é também uma âncora em meio à crise. O mundo muda constantemente, todo dia, toda hora o mundo está mudando, mas Jesus, ele sempre será o nosso refúgio. Ele sempre será aquele ponto onde nós podemos ancorar a nossa vida e encontrar descanso para nossas almas. O próprio Jesus faz um convite: venham a mim a todos que estáis sobrecarregado, que está aflito, e eu lhes darei descanso. O Jesus ele faz esse convite, e ele está fazendo esse convite esta manhã para nós. Você que está cansado, você que está aflito, venha. Venha todos. Jesus, ele não faz acepção, não importa como você esteja neste momento, mas ele te faz este convite, um convite de esperança, um convite de renovação, né? Um convite de paz, como eu falei no início. E a terceira coisa, para nós encerrarmos aqui, a esperança também precisa ser anunciada. E aí eu falo com você que é crente que está ouvindo esta palavra, você jovem que está aí ouvindo esta palavra, você dirigente, você pastor, você que é apenas congregado, você que é membro, não importa de qual é a igreja, de qual é a denominação, de qual é o ministério que você esteja ouvindo neste momento, mas a mensagem de esperança precisa ser anunciada. Assim como as ondas deste rádio levam uma mensagem a lugares distantes, que tem pessoas ouvindo do outro lado do país esta programação. Deus quer usar a nossa voz para levar esperança aos corações cansados, aflitos e desanimados. E aí eu deixo uma pequena reflexão. Talvez você esteja nos ouvindo agora e pense que tudo está perdido, que tudo acabou, que não tem mais jeito. Ou como diz aí o ditado, não tem mais nenhuma luz no fim do túnel. Eu quero lhe dizer que a luz da palavra de Deus, enquanto Cristo estiver no centro da sua vida, ainda existe esperança, porque a esperança que vem de Deus nunca perde, nunca falha e nunca nos decepciona. Que o Senhor abençoe você que esteja ouvindo. Como disse os louvores que a irmã Débora entoou, primeiro é a permissão de Deus, cada lágrima, cada choro, cada tristeza, cada situação que você passou é permissão de Deus. Ah, você vai dizer, mas Deus é mau. Não, Deus não é mau, ele permite as coisas acontecerem, né, na nossa vida para nos provar e para que nós possamos ser aprovados. E o outro, ele vai dizer, não me deixe esquecer. Não deixe esquecer como você vivia antes e como você está vivendo agora. E você que ainda não é crente, você que ainda não aceitou a Cristo, ainda não entregou a sua vida para Cristo, pense em tudo que você viveu nessa sua vida. Será que você foi feliz realmente? Será que a felicidade sempre esteve ao seu lado? Pense nisso. E o Senhor, ele é o único, único, que ele nunca vai nos decepcionar. Amigos, parentes, até família, infelizmente mais família, vai nos abandonar, vai nos deixar, vai nos trazer frustrações, mas o Senhor, ele é o único amigo que nunca nos abandona, que nunca nos deixa, ele sempre estará conosco. E aí eu encerro dizendo o versículo novamente do Romanos capítulo 15 versículo 13: ora, o Deus de esperança vos encha de toda a alegria e paz em vossa crença. Para quê? Para que abundeis em esperança mediante o poder do Espírito Santo de Deus. Que Deus traga a esperança novamente para a sua vida, para a sua casa e para a sua família. Que você possa ter um dia de paz, um dia de bênção. E que você possa, quem sabe, você que não é crente, entregar a sua vida para Cristo nesta manhã. Nós estaremos orando logo mais. E o Senhor, eu creio, que irá fazer um milagre na sua vida. Desde já eu gostaria de agradecer essa minha oportunidade. Em nome de Jesus. Amém. Estaremos orando. Você que ouviu esta palavra e quer entregar a sua vida para Cristo, você pode se ajoelhar onde você estiver, ou apenas eleve seus pensamentos, feche seus olhos. Não sei se você está no ônibus, se você está dirigindo, se você está andando na rua, ou se você está deitado ainda em casa, mas a forma que você estiver, se você puder, feche o olho e ore comigo. Soberano Deus e Eterno Pai, Nós te agradecemos, Senhor, por esta manhã, Senhor. Nós te agradecemos, Senhor, pela Tua palavra, Senhor. Nós te agradecemos, Senhor, pela esperança, meu Pai, que a nossa esperança não morre, Senhor. A nossa esperança está viva. A nossa esperança é a mesma ontem e hoje será eternamente, porque a nossa esperança é Cristo. Pai amado e santo, vai ao encontro, meu Pai, dessa pessoa que esteja aflita, Senhor. Que esteja, meu Pai, agoniada, Senhor. Que esteja, meu Pai, talvez desesperada, Senhor. Que esteja, talvez, Senhor, Deus, pensando em desistir, meu Pai, pensando, meu Pai, talvez até em tirar sua própria vida, Senhor. Oh, Pai amado, eu santo, conforta, meu Pai, este coração, meu Pai, enche, meu Pai, de alegria, meu Pai, de toda alegria, Senhor, enche, meu Pai, de esperança, Senhor, faz, Senhor, um milagre, Senhor. E se tiver alguém, meu Pai, neste momento, meu Pai, quem sabe, entregando a sua vida para Ti, Senhor, oh, Pai amado, eu santo, inscreva, meu Pai, o seu nome no livro da vida, Senhor, perdoa, meu Pai, os seus pecados, Senhor, dá uma um abraço, meu Pai, de perdão, Senhor. Um abraço, meu Pai, de esperança, Senhor. Oh, Pai amado e santo, abençoa, meu Pai, o nosso dia, Senhor. A nossa vida, Senhor. Abençoa, meu Pai, a irmã Dialene, meu Pai, o irmão Mateus, a irmã Débora, Senhor. A liderança, meu Pai, desse departamento de mocidade, Senhor. Assim, meu Pai, Deus amado e santo, como esta programação, Senhor. Fazendo, Senhor, a Tua vontade, em nome de Jesus. Amém e amém.
1: Que maravilha.
2: Mensagem maravilha. Maravilhosa, o Senhor tem falado, né, Dialene, nos nossos corações. Eu tenho certeza que para quem ouve é maravilhoso, porque pra gente é, né, Dialene? A gente que vem pra cá,
3: Deus é real, né?
2: A gente já sabe que a gente vai receber algo de poderoso de Deus, e foi o que o Senhor derramou nessa manhã, através da vida do irmão Bruno, da irmã Débora. Que Deus
1: queremos
2: abençoe.
1: Agradecer, né, a presença. Vocês, a disponibilidade,
2: é verdade,
1: né?
2: É verdade.
1: De dizer sim para Jesus.
2: É
1: tá, Débora, receba nosso agradecimento. E temos um aviso aqui geral, tá?
2: Da pode, nossa líder. Pode falar.
1: Para todos os jovens, fiquem ligadinhos, jovens, que sábado nós teremos retiro.
2: Eita,
1: lá no sítio
2: glória.
1: Do Emílio.
2: Glória a Deus.
1: A partir das 9 horas da manhã.
2: Meu
1: as
2: Jesus.
1: Maiores informações no grupo geral e com a coordenação, tá bom?
2: Eita glória.
1: Eita glória.
2: É. Equipe Águia, se prepare aí, viu?
1: Equipe Coça, já, bora!
2: Leão, Águia!
1: Leão, Águia, tudo, vamos...
2: E ovelha,
1: vamos juntos louvar o Senhor, né?
2: Deus abençoe. Eita, isso é uma maravilha.
1: Coça.
2: Olha, tem uns representados aqui, deixa eu ver.
1: Leão,
2: Coça
1: e Águia.
2: É verdade,
1: faltou
2: só faltou
1: ovelha,
2: ovelha
1: mas
2: aqui.
1: Mas a ovelha está...
2: A ovelha está berrando. Ô, glória, ai. Sábado agora, é, Dialene?
1: Sim. Amanhã nós estaremos aqui, né, Matheus?
2: Hã?
1: Não é,
2: é
1: nossa.
2: Amanhã,
1: mas...
2: eu vou estar aqui amanhã, olha, quem não gosta,
1: eu fui convidada,
2: brincadeira.
1: Eu venho.
2: Quinta, sexta, a gente vai estar aqui também, viu? Vai ser, só que vão ser os outros programas.
1: Mateus, tá,
2: eu vou montar aqui, tá?
1: Isso mesmo.
2: 6h55, que Deus abençoe grandemente. Até a próxima, em nome de Jesus.
1: Tchau, tchau, gente.
2: Que é amanhã, viu? E quarta-feira que vem, que vai ser o programa dos jovens de novo. Tá? Um abraço para nossa irmã Ingrid, nossa líder. Que o Senhor tem usado grandemente e que é o responsável, né, por esse formato do programa, que em breve também vai ter novidades assim legais. Fica ligado aqui no programa, fica ligado também nas redes sociais da Mocidade, Mocidade HP Oficial lá no Instagram. Sempre tem alguma coisa nova lá, sempre tem novidades, sejam fotos, sejam vídeos ou enquetes. Participa lá que vai ser uma bênção. 656, até a próxima, em nome de Jesus.
1: Até a próxima.
2: Tchau, irmã Dialene, irmão
1: tchau,
2: Bruno,
1: Mateus,
2: irmã Débora. Está igual o Teletubbies.
1: Tchau,
2: Dialene. Tchau. Tchau, Pai Senhor. 6h56.
1: Eu sei que você riu aí com a gente. Eu sei que...
2: Tchau,
1: Deus
2: Pai
1: abençoe,
2: Senhor.
1: Gente.

Lança, mano velho! Alô, alô, trabalhador brasileiro, já estamos na área, mano velho. Olha, hoje, quarta-feira bonita, né? Clima, imagina vocês como é que numa hora dessa aí já está o movimento nas praias por aí, né? Tem gente que amanheceu, aí tem outros que estão chegando e tal. Passa a noite no baile e tal, na boate, curtindo, né? Aquele brega, pai d'égua. Aí quando dá assim 5 horinhas de vaza pra praia. Engraçado, fica estendido na areia, ainda vê um candiru. Oh, meu Deus do... Essa que é a vida, né? É férias, é pra curtir, né? Olha a hora, trabalhador brasileiro, acerta, mano velho. Vamos acertando aí os seus ponteirinhos com os meus. 7 da matina agora e 6 minutinhos. Pois é. 6 minutinhos estão passando das 7 da matina. Quero te dizer que hoje é quarta-feira, né? Estamos vivendo nessa quarta-feira o 8º dia do 7º mês do ano de 2026. Pois é, 8 de julho de 2026. Né? O Brasil está fora da Copa, mas a Copa está pegando fogo, velho. A Argentina quase dança. Quase dança. Parece que esses times afrouxam pra eles, sabe, cara? O cara lá ganhando de 2-0. Aí tem jogada que o juiz não marca, o adversário pra Argentina marca, sabe? Aí fica aquela coisa assim, ruim da gente, sabe, decidir. Porque cada torcedor é considerado um técnico, né? Porque se nós somos torcedores, a gente entende de futebol. Por que que nós vamos a uma loja comprar a camisa do nosso time? Porque a gente entende de futebol e gosta de ver um grande futebol, né? Aí o cara faz uma coisa, o cara fica imaginando, pô, o cara tá torcendo, puxando o negócio pro time e tal. Aí a impressão que fica é essa. Esses times grandes, olha, por exemplo, o Portugal. Portugal não jogou nada, mas tinha hora que ele desequilibrava, deixava o time lá que tirou a seleção de Portugal. Aí dava a impressão que o juiz queria, sabe? Ele botou quase 10 minutos a mais do que estava programado. Mas não teve jeito, não. Agora a Argentina, vou te falar, viu? Égua. Como é que pode o cara? O Brasil já fez isso, né? Ganhando 2-0. Aí entrega o ouro, porra. Coisas do futebol. Dizem que é por isso que é gostoso assistir futebol. 7 horas, trabalhador brasileiro, mano velho, 7 da matina e mais 8 minutos. Pois é, 8 minutinhos já estão passando das 7 da matina. DJ Lucas, o incomparável, bom dia, mano velho. Vamos fazer aqui uma alegria nessa manhã bonita para os trabalhadores. Eu aproveito para cumprimentá-los, você que já está seguraço no batente, né, mano? Que bacana, né? Boa sorte para tu, tá bom? Para você que ainda não saiu de casa, boa sorte para tu também, mano, velho. Mas já tá na hora, pega o beco, viu? O mano que trabalhou de noite, bom dia para você, meu amigo, para você e toda a sua família, né? Lembrando agora, logo no início do programa, eu tô fazendo tipo um resumo logo aqui, que o domingo é o Círio de Benevides. É? Homenagem à nossa padroeira, Nossa Senhora do Carmo. Portanto, todo mundo convidado para comparecer, católicos ou não católicos, amantes da Mãe do Senhor, comparecer, participar dessa festa. E a Rádio Jovem estará presente, como acontece todos os anos, religiosamente, acompanhando os fatos, os acontecimentos, tudo que vai rolar no percurso da procissão e levar a conhecimento dos amigos que por algum motivo não podem sair de casa. Mas a rádio está aqui para isso, tá bom? 7 horas e mais 10, mano velho, começa o desmanteio.

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Beleza, Orlando Velho, olha, 30, quase 31 minutos estão passando das 7 da matina. Mais uma vez, bom dia, meu querido amigo, minha querida amiga, trabalhadores, ligados aqui com a gente. A gente vai ficar juntinho até as 9, viu, mano velho? Muita coisa ainda pela frente aí. Aquela boa música que você gosta pra ficar só na manha, pra lá e pra cá. Tem gente que fica na rede. Vou dizer só a primeira letra do nome dela. Socorro. Ai, só na manha, mano. Só tá faltando o Chico aí pra gente tomar um. Beleza. Olha, bora ver o nosso painel pra hoje. O que é que tem de interessante pra nós? Pra gente conversar, pra gente falar até o final do programa. É, que tem muito tempo ainda. E hoje, nessa manhã bonita de quarta-feira, dia 8 de julho de 2026, olha, no quadro de saúde hoje, nós vamos falar do banho quente contra insônia. É? A água aqui em Benevides é geladinha, né, mano? Né? Friazinha, gostosa. Mas aí se você estiver rolando na cama pra lá e pra cá, não consegue dormir, não tem uma costela, não tem um lençol de orelha, pior ainda, viu, mano? Aí você amorna uma água, não é quente pegar fogo pra tirar o couro, não, não vai aquela de pela porco. Aí depois a gente vai falar, aí você vai cochilar na boa, viu? Hoje a homenagem é para um dos grandes profissionais. Grandes profissionais que interessante, tem uma música que fala muito deles, né? Aquele ano, eu acho que o Lucas lembra-se, que foi aqui, minha filha, que seu pai trabalhou e tal, as grandes obras, não sei se você lembra dessa música, muito bonita essa música, viu? E depois ele não podia entrar, e nós vamos homenagear hoje o pedreiro, hoje é dia do pedreiro. Pensa num profissional trabalhador, viu? Digno de respeito. É. E eu tenho aniversário de algumas pessoas interessantes. É. Eu não sei, não me lembro. Daniela Saraíba, né? Aniversariante de hoje. Aniversariante famoso, né? É aniversário da Daniela Saraíba. Ouviu falar já dela? Gente, bora ver na sequência aí. E hoje, quarta-feira, dia 8, é dia de São Quiliano. Dia de São. Bora ver o que é que tem pra gente falar de santo do dia, esse santo, Santo Quiliano. É, olha, a história diz o seguinte, que ele era monge e missionário da Baviera. Né? Ele foi acolhido por um duque que desejava receber o batismo, mas precisava regularizar sua situação conjugal, pois vivia maritalmente com a mulher de seu irmão, uma cunhada. Ele impôs que o duque despedisse a mulher, mas esta assassinou o missionário e ocultou seu corpo. Histórias, olha, interessante isso. É fortíssima essa história de São Quiliano, né? Porque isso, anos e anos atrás, centenas de anos atrás, isso, né? Mas hoje, casos, fatos parecidíssimos, repetidamente, né, acontece, e repetindo esse mesmo ato, né, que ele impôs, quer dizer, que o duque despedisse a mulher, mas esta assassinou o missionário e ocultou o corpo. Como acontece isso hoje em dia, viu? Há uma história assim que é interessante de se ouvir para a pessoa fazer uma avaliação de tudo que ocorre hoje de violência por aí, né? Violência também, meus amigos, que acontece, barbaridades mesmo, é contra as mulheres. O feminicídio hoje é um negócio que cresceu. Eu não sei se era que não vinha a público há décadas aí atrás, mas hoje vem a público tudo. A televisão mostra, né?
as barbaridades que homens cometem contra sua mulher. Às vezes eles se separaram, ele já está com outra e ela com outro, ele vai lá e mata ela e mata o outro lá, o pé de pano. Tu é doido, cara, é um negócio seríssimo isso, é uma doença. É uma doença, credo. Deus nos defenda, né, mano velho? 7 horas, trabalhador, 7 da matina e mais 36 minutinhos. Estão passando aí das 7 da matina. 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Ele quer ver tu feliz, satisfeito, viu, mano velho? É por isso que a gente anda por aí. Olha, a gente ouve a turma conversar, rapaz. Ele quer ver tu feliz, satisfeito, viu, mano velho? É por isso que a gente anda por aí.

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Aproveito pra cumprimentar meu querido amigo Francisco e toda a sua família. 7 horas, mano velho. 7 da matina e mais 39 minutinhos. Estão passando das 7 da matina. Agora vem esse cara aqui. Eu conheço esse rapaz há longos anos, até fora daqui do nosso estado. Mas segundo amigos nossos, ele reside atualmente em Ananindeua, Marituba, né? José Maurício, esse cara cantou muito, fez muito sucesso e continua fazendo. E ele está morando aqui em Marituba. Canta, José Maurício.

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Beleza, mano velho. Olha, olha a hora, trabalhador brasileiro, acertando, mano velho, acertando seus ponteirinhos com os meus. Já estão passando 7 minutinhos das 8 da matina. Já entramos na segunda parte, viu, mano velho, do programa, né? Mas a gente ainda vai até as 9, ainda tem muita coisa aí pela frente. Eu aproveito para cumprimentar todos os profissionais, né, que ora estão labutando em seus locais de trabalho, correndo atrás do prejuízo e tal, né? Pode ser daquele lá de cima, aquele lá de baixozinho, todos isso, trabalhando com orgulho dentro das suas funções. Não adianta ser tão importante, mas não ter caráter de trabalhar dignamente para uma comunidade, né, mano? E olha, eu falando em profissional, né? Todas as classes trabalhadoras. O nosso programa, na verdade, ele foi criado, né? O Alô Comunidade, ele foi criado exatamente para falar da comunidade, sabe? De ficar junto com tudo que acontece na comunidade, dentro todas as classes trabalhadoras. Esse horário é bom para falar com os manos que estão saindo para o trabalho, as manas e tal, outros que estão saindo e tal. E por que eu estou falando isso, meu amigo? É porque hoje nós vamos falar e homenagear de um dos profissionais mais requisitados no mundo inteiro. São os profissionais da construção civil. Queremos falar agora e homenagear, desejar a ele muita felicidade, o nosso amigo, pedreiro. Hoje também vamos falar do padeiro, mas o pedreiro é uma classe que toda a sociedade respeita, né? A sociedade tem um respeito muito grande, porque eles são recebidos em grandes obras de frente com um projeto de arquitetura ou de um profissional da construção civil, um engenheiro civil, e ele recebe esse projeto e ele põe mãos, né, e a mão na massa, como é conhecido. Todo pedreiro, aquele bom pedreiro, ele vai e coloca a mão na massa. Por isso, eles são considerados um dos grandes profissionais, né, desse mundão de meu Deus. E a gente aproveita para homenageá-lo e desejar a ele muita saúde e muita felicidade. E que tenha dias felizes, tanto no trabalho como na sua família, tá bom? Levanta aí, mano velho!

8:10, amigos trabalhadores. Olha, já estão passando aí 11 minutinhos. Já estão nos separando das 8 da matina, que vai até as 9, fica tranquilo aí, né? Aproveitar para cumprimentar meus queridos amigos aí no Mercado Central, né? Aí no novo espaço do nosso amigo Camelote, que trabalhava nas suas banquinhas, aí na parte externa, na margem da avenida, a principal avenida do centro comercial. Agora não, agora estão todos estabelecidos nas suas lojinhas, nos seus pontos, muito bonitinho. Para vocês aí, um grande dia, meu querido amigo Raimundo. Raimundo e toda a família tá por lá. A você, Raimundo, um dia abençoado. Para você e toda a sua família, bons negócios, né? Tem o Lourinho também, o Lourinho, rapaz. Nunca mais eu vi ele, faz tempo que eu não vejo ele. Agora ele também é funcionário público, trabalha lá, a esposa dele fica por lá. Um bom dia de trabalho para todos vocês aí. Meu amigo Elias, né? O irmão Elias, né? Também tá na sua banca, desde cedo trabalhando. A patroa, a esposa dele fica no outro ponto. Todo mundo correndo atrás. E o Elias é meu vizinho, aí do Santos Dumont, né? Olha, Elias, tudo que seja uma quarta-feira abençoada para você e toda a sua família. Obrigado, hein? Obrigado. Meu amigo Natan também. Meu amigo Natan tá por lá curtindo o Mano Velho. Muito obrigado pela sintonia. Um bom dia, tá bom? 8 horas, Mano Velho. 8 da matina e mais 12. 12 minutinhos estão passando aí das 8 da matina. Os nossos manos aí da nossa querida e briosa Polícia Militar do Estado do Pará. Tenho grandes amigos, amigos do Mano Velho, que curte o programa do Mano Velho. Muito obrigado a todos vocês aí da briosa, né? Tem o Bonitinho, ali em frente ao Louro, uma casa de construção. Tá lá e não perde um programa do Mano Velho, é de toda a família, tá bom? 8 horas, olha, já estão passando 12 minutinhos, hein? Já estão passando 12 minutinhos das 8 da matina. A minha amiga Fátima, né? Ligada com o Mano Velho, obrigado pela sintonia. Ela e seu esposo João Batista, aqui no Liberdade. Quando passar pelo Liberdade, tem que falar no meu querido amigo. Tu fica fazendo. Ai, meu Deus do céu. Rapaz, eu vou te falar, viu? Cada uma que acontece, né, cara? Caraca, mano, velho. Mas a gente tem que, sabe como é, velho? Dar uma quebrada de asa. É isso aí. 8 horas e mais 13. 13 minutinhos. Estão passando aí das 8 da matina. É? Meu amigo Mariano e a Marilda, sua esposa. É, curtindo o Mano Velho também. Muito obrigado pela sintonia. Bom dia. Lá no Madre Tereza, o meu sobrinho velho de guerra. DJ Odic Sano de Gramu, tá lá, com as suas caixinhas de som, curtindo o programa do Mano Velho. Um abraço pra ti, obrigado pela sintonia. Dá um abraço pra toda essa turma aí, que mora aí próximo da tua casa, né? São todos amigos da gente, gente fina pra cá. Tem do outro lado aí da casa do DJ, tem o meu amigo João, grande amigo da gente. Um bom dia pra tu, João, e pra toda a tua família. 14, Mano Velho, estão passando das 8, toca música, DJ.

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10: Oito horas, 8 da matina, trabalhador brasileiro, e mais 35 minutinhos já estão passando aí das 8 da matina. Já estamos assim na reta final do programa, viu, mano velho? Ainda tem alguma coisa aí pela frente, interessante, aquela música gostosa, bacana, pra você curtir na boa, né? Fala, Rosinho, meu querido amigo Rosinho, pra lá e pra cá. Eita, grande Rosinho. Amigo e parceiro do Mano Velho, muito obrigado pela sintonia, tá bom? Te desejar aí uma quarta-feira de muita paz, amor, alegria para você e toda a sua família, né? E que seja um dia ótimo para você desenvolver as suas atividades, né? A galera lá da Agência Central também, a todos vocês, muito obrigado pela sintonia, um bom dia. E agora o pontozinho lá do Independente, né? Falar Independente, meu amigo Chico da Banana, lá pelo Independente. É, tá lá curtindo o Mano Velho. Fala, Chico, tudo beleza? Olha, por lá também tá o Manelzinho. Manelzinho, eu conheci, filho do saudoso casal lá da Maravilha, Nazaré e o Picolé, né? É o Manelzinho do Ceasa. Não perde um programa do Mano Velho, Manelzinho. Qualquer dia nós vamos lá pro Jorginho. Aquela gelada, tomar banho de garapé, lá jogar a conversa fora, aquele churrasquinho. Mariano também vai no embalo, que é parceiro. O Isai vem lá de Coraci também. Eita, Pau Pereira. Aí daqui vai eu e o DJ Lucas, o Incomparável, né? Tu sabias que tem o Incomparável e tem também o Insuportável? Eu não vou te dizer quem é. 8 horas e mais 37, 37 minutinhos. Estão passando aí das 8 da matina. Eu cumprimentar a minha amiga Morena Make, aí da loja Morena Make, ali em frente é o antigo Cabral Móveis, naquela esquina ali, né? 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A cortesia, né? Da Morena também, para tratar as pessoas. Nosso amigo Marco, também o esposo da Morena. A todos vocês aí, meus queridos amigos, obrigado pela sintonia. Um bom dia. Meu amigo Marco da Ponte Confecções e Calçados. Tá lá, tem um radinho atrás dele, ele tá trabalhando lá, né? É, atendendo lá os clientes e tal, e conversando com o povo, ele é bem comunicativo. E o sonzinho tá bem atrás dele, um radinho lá ligado aqui na Rádio Jovem FM, né? A você, Marco, um dia abençoado, mano velho, pra você e toda essa família. E bons negócios pra você, tá bom? 8, mano velho, 8 mais 38, 38 minutinhos. Estão passando aí das 8 da matinha, né? Vai acertando aí os teus ponteiros com os meus, pra você, tá bom? 8, mano velho, 8 mais 38, 38 minutinhos. Estão passando aí das 8 da matinha.

dá de secador também. Oh, meu pai do céu. É, o clube do Remo tem que melhorar bastante, viu, mano velho? Tem de sair logo lá daquela zona que, sabe? É perigoso pra caramba. Agora, resta dizer o seguinte, que Série A é Série A, mano velho, né? Ali é, tá junto com os times reconhecidos como dos melhores do Brasil, estão lá. Então, quer dizer, eles não querem perder pros que estão os novatos, como é o caso do clube do Remo, né? Que fazia 30 anos que não jogava na Série A, né? Sofreu até com a Série D, conseguiu subir C e tal, foi para B junto com o Paysandu. Infelizmente o Paysandu não fez uma boa campanha, foi rebaixado da B para C e o Remo conseguiu pular da B para a Série A, né? E o Paysandu também vem desenvolvendo um trabalho bonitinho. Ele continua lá em cima, se eu não me engano, na tabela atual, mesmo perdendo já 4 derrotas seguidas, parece. Mas ele é o quinto ainda na tabela. É o quinto, né? E a diferença para ele e para a cabeça são 4 pontos, parece. Ele está com 20, o primeiro lá 24, uma coisa assim. É muito fácil para chegar lá, né? É só voltar a jogar como ele começou a jogar, pô, né? E o Remo também tem que continuar com aquele pique que tava, né? E aí deve ter gente novata por aí e tal. Bora ver, mano, velho. Fazer o melhor pra torcida. A torcida merece. Porque um time que não tem torcida, eu vou te falar. É. Tá bom? Tá garantido o pão de cada dia pra vocês aí. 8:08, 41 minutinhos. Estão passando aí das 8 da matina, meu querido amigo André, da André Farma. Pra você, mano, bom dia, obrigado pela sintonia. Meu amigo Ivan, lá da Casa de Carne Vitória. Ele é filho do meu amigo Bigode, né? Lá do restaurante da Lourdinha. A toda essa turma boa e amiga, muito obrigado pela sintonia, um bom dia, né? 8:41. Estive falando nesse final de semana com meu amigo Mariano, que é o gerente da Big Lar. Cara super legal. Trata a gente com respeito, né? A você, Mariano, bom dia, mano velho. Para você e toda a sua família. Lá no mercado. É a hora do abraço, mano velho. No Mercado Central, meus amigos peixeiros, açougueiros, todos ligados com a gente. Aquele abraço. Beleza. 8:42, lá vem música, mano velho.

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0: Olha o que aconteceu.
1: Meu querido, saiu de Anel Família e veio curtir o Turma do Pagode.
2: No pagode da segunda
1: sim. E é pra sempre, hein? E
2: não volta não.
1: Tamo junto.
2: Deus abençoe o sucesso, rapaziada.
1: Segunda
2: edição do Brasil. Tamo junto.
3: Obrigado.
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1: Nelsinho Rodrigues, música gostosa demais. Sentimento, papai. Pra você que tá ligadinho com a gente, nosso muito obrigado aí pela audiência maravilhosa, audiência bombando aqui na manhã da sua Jovem FM nessa quarta-feira, meio de semana, hein? Meio de semana, então pronto, já vem com a gente. 11 horas em ponto, IBD20, 11 em ponto, hora certa pra você ligado aqui no Som da Jovem FM. Essa manhã gostosa, né? Manhã maravilhosa, galera ligada com a gente aí só na manhã do Aranha. Mais um dia aí que promete ser quente, né? Ser quente, né? Afinal de contas, estamos vivendo aí o verãozão pai d'égua e a Jovem esquenta o seu verão cada vez mais, né? Aqui o verão é 45 graus, não tem essa não, viu? De 30, de 35, não, aqui é 45 graus no
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1: Neste momento, 30 graus em Benevides, com a sensação térmica girando em torno de 32 graus. É a sensação térmica. A máxima para hoje é 33, beleza? Então pronto. A umidade relativa do ar está em 76 neste momento. 11 horas e 1 minutinho, Benevides. 11 horas e 1 minuto, hora certa para você ligado aqui no Som da Jovem FM. Galera que tá curtindo aí a nossa programação, aquele abraço especial para vocês aí, tudo de bom. Obrigado pela companhia, audiência maravilhosa, viu? 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Tá pronto. 11 horas e 2, hora certa pra você curtindo aí o nosso programa Conexão. 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Não esquece, tá bom? 11 horas e 3 minutinhos em Benevides, você ligado aqui no Som da Jovem FM. É sempre a melhor programação no seu rádio, né? A melhor sintonia no seu radinho, tá certo? Você que tá ligado com a gente aí, curtindo o nosso programa Conexão Jovem, aquele abraço super especial aí pra você, tá bom? Tá só na manha, né? Curtindo aí a programação da Jovem FM. 11 horas e 3, a gente traz notícias pra você aqui.
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1: O Senado Federal, notícia nacional, né? O Senado Federal aprovou o Pix Pensão Alimentícia, que permite, né, o pagamento automático, né, da pensão direto da conta, né, do devedor para o beneficiário. A ideia é garantir mais segurança e evitar atrasos, né? Tornando aí o processo menos burocrático e menos ações na justiça também. Com essa novidade, o juiz define, né, os valores e datas, e os bancos fazem, né, a transferência automaticamente se não houver saldo, né? Se não houver saldo, o banco ele pode bloquear outros ativos para garantir o pagamento da pensão alimentícia, né? Agora não tem como o cara fugir, meu irmão. Não tem como o cara dizer, não, é só se ele não tiver saldo, né, no, no, na conta, e já o banco já vai bloquear outros ativos dele, né? Então pronto, não tem como o cara dizer, ah, esqueci esse mês, não vou pagar e tal. Fez, tem que pagar, paga aí pelo teu filho, pela tua filha, tá bom? Então pronto, é o novo, o Senado aprovou, portanto, o Pix Pensão Alimentícia. Vamos nessa agora, 11 horas e 5 minutos em Benevides, 11 e 5, hora certa para você, ligado aqui no Conexão Jovem, aqui pela sua Jovem FM 87,9. Era mais de 3 milhões de contribuintes, mais de 3 milhões e meio de contribuintes já podem consultar o cashback do imposto de renda liberado pela Receita Federal desde 8 de julho, viu? Desde hoje, 8 de julho. Então, quem teve imposto retido na fonte de 2024 e não precisava declarar o imposto de renda, pode receber até R$1.000 direto na conta via Pix, com pagamento previsto para 15 de julho, né? Se consulta lá, se tiver aí o Pix favorável para você, aí cai no dia 15 de julho, né? Para consultar, acesse o portal ou o app o aplicativo, né, da Receita Federal. Lá você vai conferir todos os detalhes, como entrar, né? E também como os contemplados, né? Entre e confira os contemplados. É rápido, automático, basta ter o CPF regular e uma chave Pix vinculada lá, né? Então pronto, fica fácil demais. Vamos nessa, Conexão Jovem para você, que tá curtindo aí a nossa programação. Notícia internacional: um Boeing 737 cargueiro com 5 pessoas desaparecidas no Paquistão, após a comunicação falhar, né, no sistema de navegação, o último sinal foi registrado sobre o Mar Arábico, né, próximo a Karachi, e as buscas seguem intensas, né, para localizar a aeronave e a tripulação. A aeronave opera pelo 42 da Airways e seguia de Sharjah para Karachi, quando perdeu o contato com o controle de tráfego aéreo. As equipes de resgate focam, né, na região sudeste de Karachi, próximo a Ormara, e até agora não há confirmação dos destroços, né, do avião e também do estado dos tripulantes. Para você que está ligado aqui no Conexão Jovem, na sua Jovem FM, sempre a melhor programação no seu rádio, trazendo as principais notícias para você, né, que tá ligadinho com a gente, curtindo aí a programação. Olha só, um estudo com mais de 350 mil pessoas mostrou que tomar até 5 xícaras de café ao dia pode reduzir o risco de doenças do fígado, como cirrose e câncer, por exemplo. A pesquisa acompanhou participantes de 13 anos participante por 13 anos, né? Essa pesquisa, ela acompanhou os participantes, esses mais de 350 mil pessoas, por 13 anos, e descobriu que tanto o café com cafeína quanto o descafeinado, ele trazem benefício, né? Mesmo doses moderadas ajudam a proteger o fígado, reduzindo gorduras e inflamação no órgão. Olha aí essa dica, né? Então, para você que está ligado aqui no Conexão Jovem, as principais notícias, né? Para você que está curtindo aí a nossa programação. No mundo do esporte, o técnico Júnior Rocha do Paysandu confirmou que o Paysandu está em busca de reforços para defesa, meio campo e ataque para melhorar o desempenho na Série C. A janela de inscrição vai até o dia 17 de julho. O clube trabalha em sigilo para fortalecer o elenco, especialmente setor defensivo, né, que ficou mais frágil com a saída, né, dos jogadores, principalmente o zagueiro Castro, né, que ainda está... segundo o Júnior Rocha, está fora dos planos do Paysandu, e o Quintana, que foi jogar para a Tailândia. As principais notícias para você aqui no Conexão Jovem. Já já a gente volta, não sai daí, 11 horas e 9.
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6: Agora 11 horas e 38 minutinhos, 11:38, hora certa, aqui no Som da Jovem FM, para você que tá ligado com a gente e curtindo, né, a nossa programação. A Lourdes Santos tá ligada com a gente, obrigado aí pela audiência, tá acompanhando aí o nosso Conexão Jovem, né, tá ligada com a gente, curtindo Só na Mânia, a programação da sua Jovem FM. Nosso muito obrigado aí pela audiência, pai d'égua demais, beleza? Então vamos nessa. 11 horas e 38, galera que tá ligada com a gente aí, nosso muito obrigado pela audiência. Já manda aí a tua mensagem, WhatsApp 980507115. A Isabel tá ligada com a gente aí, curtindo a programação. Isabel lá do Canutama tá ligada com a gente. Valeu, Isabel, obrigado aí pela audiência, né? Tá juntinha com a gente aí, curtindo o Som da Jovem FM. Tá ligado aqui na melhor programação do rádio paraense.
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6: Pai d'égua demais, pai d'égua demais. 11 horas e 39, domingo, Círio de Nossa Senhora do Carmo. E a Jovem FM vai estar aí na transmissão, né? Beleza? Vai estar com a transmissão aí do Círio, né? Todo mundo... vai curtir e vai ouvir, né? Vai ficar por dentro, né, de todos os detalhes, reportagens durante toda a procissão do Círio. E aí, se você não vai acompanhar, acompanhe pela Rádio Jovem FM, né? Não vai acompanhar pessoalmente, acompanhe pela Jovem FM. É o Círio de Nossa Senhora do Carmo, padroeira do município de Benevides. A Jovem FM, como sempre, fazendo essa transmissão, né, levando toda a equipe em loco, levando para você aí todos os detalhes, toda a emoção do Círio, de mais um Círio de Nossa Senhora do Carmo, tá bom? Então, domingo, a partir das 7 da manhã, a gente já vai estar, né, nas ruas, né, lá na paróquia Santa Rosa de Lima, de onde sai o Círio, levando para você todos os detalhes desta festa maravilhosa, religiosa, do povo benevidense, tá bom? 11 horas 40 minutos em Benevides, 11:40, hora certa para você ligado aqui no Conexão, na Jovem FM, sempre a melhor sintonia no seu rádio, beleza? Então, para você que tá ligado com a gente aí, 40 hora certa para você ligado aqui no Conexão, na Jovem FM, sempre a melhor sintonia no seu rádio.

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O telefone para você estar agendando aí, pedindo aí, fazendo o seu pedido no Garden Bistrô Mariápolis. 11:43, vamos nessa, papai. Música gostosa pra gente curtir, né, Alcínio? Me libera. 11:43, bom dia pra você.

Sola, do Berg Calcinha Preta e a Silvânia também Calcinha Preta. A voz é inconfundível, né? Banda Duas Paixões, fica! 11h59, não posso ficar, porque vem aí o batidão na sequência. Volta amanhã, se Deus assim o permitir, a partir das 10 da manhã com o nosso Conexão, de 10 ao meio-dia aqui na Jovem FM. Desejar um bom almoço pra você, uma ótima e abençoada tarde pra você. Tá certo, a gente se encontra amanhã aqui na Jovem FM. Valeu a companhia, valeu a sua audiência. Um grande abraço, fique com Deus, que eu tô indo com ele. Tchau, tchau, galera. 11h59.

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0: 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Na Jovem FM, 12:06.
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2: Na Jovem, 12:30.
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1: Na Jovem, 12:58.
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3: Olá, uma excelente quarta-feira para você. Hoje, dia 8, né? 8 de julho de 2026. Eu sou Kleber Salles e a partir de agora a gente vai retroceder no tempo, né? Vamos trazer aqui os maiores sucessos da história. Músicas que marcaram época. Clássicos dos anos 70, 80, 90 e 2000 vão marcar presença, vão aparecer por aqui no nosso Parada Retrô durante uma hora, o melhor do flashback para você. E para começar, tem essa lindíssima canção de Olivia Newton-John, Oops Like Devoted to You.

Crowded Holes com Don't Dream Is Over aqui no nosso Parada Retrô, as mais tocadas de todos os tempos. A gente vai relembrando, recordando, né? Essa do Crowded Holes é de 1986. E agora a gente pula pro ano de 2004. Marjorie, este ano, você sempre será.

0: Simple Minds, Mandela Day, para fechar muito bem o primeiro bloco do nosso Parada Retrô desta quarta-feira. Nossa parada continua, viu? Depois do intervalo, a gente segue junto, relembrando grandes sucessos. Só um tempinho para a gente recarregar as energias por aqui, hein?
1: 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Na Jovem FM, 1h29.
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3: Muito bem, a gente vai seguindo com Parada Retrô, relembrando grandes clássicos da música. Tem uma que você curte, tem aquela que você gosta, aquele tema de cinema, de filme, de novela, de série, enfim, a gente toca aqui no nosso Parada Retrô. Vamos agora para o ano de 1989. Essa dupla aqui arrebentava nas pistas, né? Uma curiosidade, eles se conheceram em uma loja de discos nos Estados Unidos, acabaram descobrindo uma afinidade musical incrível, né? E se juntaram e colecionaram muitos hits na carreira, né? Então até hoje em nativa, Pet Shop Boys, Domino Dancing, as mais tocadas de todos os tempos no nosso Parada Retrô. Seja muito bem-vindo à nossa viagem. Você que está chegando agora, aqui é Parada Retrô, as mais tocadas da história.
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0: Baby, I Need Your Love It. É com Four Tops aqui no nosso Parada Retro. Essa música também é icônica, né? Anos 60, marcando presença por aqui também. Agora tem Real Speedwagon, Can't Fight This Feeling.
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0: Fechando o Parada Retrô de hoje com o som da Xadê, Xadê Adul, né? Com Your Love Skin. É, teve também o W, Barão Vermelho, nesta super sequência, passou por aqui também. E eu, Kleber Salles, estou indo nessa, estou indo embora, volto amanhã no Parada Retrô, relembrando grandes sucessos da música de todos os tempos. Grande abraço para todo mundo, fique com Deus e até amanhã, se Deus assim permitir, com mais saudade no seu rádio, hein? Até lá!
1: 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Na Jovem, 1:59. 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

todos muito bem-vindos a mais uma super edição desse programa que é completamente abilolado. Interligados tá no ar comigo, Gil Godoy. Tudo bem com vocês? Espero que se não tiver, vai ficar, porque aqui tem música boa, tem notícia, tem fofoca, tem a sua participação pelo pedidomusical.com.br ou também pelo Instagram de Gil Godoy. Bora jogar pra cima essa quarta feirosa, bora? É meiuca da semana.

agradecimento, menos reclamação, que com certeza a positividade te encontra, tá? Para de ficar dando a mãozinha pra negatividade, meu querido. Bora começar a chacoalhar nossa quarta, dia 8 de julho? Zé Felipe, onde anda você? O Interligados tá no ar!

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8: Notícias sobre o tempo, viu? O frio avança pelo centro-sul, leva geada ao sul e derruba temperaturas já a partir dessa quarta-feirosa. Então se prepara, meu amor, se prepara, porque o friozinho tá voltando de novo pra tomar aquele café. O frio está de volta, viu? Ele voltou a ganhar força no centro-sul do Brasil, principalmente na região sul, onde há risco de geada nos três estados e possibilidade de temperaturas negativas em áreas de serra. A mudança ocorre depois da passagem de uma frente fria que já atua na altura de Santa Catarina e avança em direção ao sudeste, onde deve ajudar a virar o tempo em parte de São Paulo e também do Rio de Janeiro. O principal efeito dessa frente fria não será a chuva forte na maior parte do país, mas a abertura de caminho para a entrada de ar frio. Por isso, a sensação de inverno deve aumentar entre quarta-feira, quinta-feira, que é hoje, né? Sobretudo no Rio Grande do Sul, em Santa Catarina, no Paraná e em parte de Mato Grosso do Sul também, viu? O risco de geada será maior nas áreas mais ao sul e também em regiões de maior altitude, onde o frio costuma se intensificar durante a madrugada e nas primeiras horas da manhã, aquela friaca que você não quer sair da cama nem por reza, nem se você estiver ganhando a Mega Sena, não é mesmo? É, de levantar da cama não é fácil, viu? É difícil, tá? Bom, em São Paulo, a temperatura volta a cair também, a capital deve ter mais nebulosidade, chance de chuva fraca e moderada, e máxima em torno de 21 graus, não deve passar muito disso não, viu? Pois é, meu bem, pode tirar seu casaquinho cheirando naftalina, poeira e mofo do guarda-roupa, tá? A massa de ar polar mantém as manhãs frias aí no decorrer do restinho da semana, principalmente no centro-sul paulista, na capital, em Campinas, no Vale do Paraíba e em áreas de maior altitude. Isso não fica muito diferente no Rio de Janeiro, não, viu? É, pode começar com nevoeiro aí amanhã, em alguns pontos, antes de o sol aparecer entre nuvens. Em BH, a máxima pode chegar a 27 graus, deve seguir com tempo firme, poucas nuvens e temperatura em torno de 26 graus, mas no sul de Minas também sente mais o ar frio, com mínimas entre 10 e 12 em algumas áreas. Eita! No centro-oeste, a frente fria não deve provocar chuva significativa. O tempo seco predomina em praticamente toda a região, com sol, poucas nuvens e queda de umidade relativa do ar durante a tarde. Em Goiás, no Distrito Federal e em parte de Mato Grosso, os índices podem ficar muito baixos, em alguns pontos entre 12 e 20%. Portanto, meu querido, se cuide, beba muita água, use spray nasal para, né, você conseguir respirar esse ar seco, tá? Cuide dos pequenos e Gil Godói, precisa olhar esse olho, se não melhorar, o que que é isso, viu? Pronto, falei! Bora se cuidar, porque a temperatura tá mesmo mais doida que o Batman sem capa, tá? Realmente se ligue e se cuide. Depois desse alerta pra você se cuidar, tem Runway com Dottie.

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aí mais uma sonzeira, encerrando um bloquinho aqui do Interligados, o maravilhoso Israel com o Rodolfo. Hoje não! Excelente quarta-feira pra você que tá ouvindo a gente pelo site, pelo app, pra você que já tomou aquela cuia de café, pra você que tomou aí aquela água que passarinho não bebe. É! Vinhozinho faz bem também.

0: Na Jovem 2:59.
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Copa acabou, mas rixa não. Luana Piovani critica Neymar após derrota e festeja possível aposentadoria do atleta. Essa mulher, eu acho ela às vezes meio esquisita. A eliminação da seleção brasileira para a Noruega nas oitavas de final da Copa do Mundo. Eu prefiro não falar desse assunto porque me incomoda. Voltou a colocar Neymar e Luana Piovani em lados opostos. Logo após a derrota por 2-1, a atriz usou as redes sociais para compartilhar uma série de publicações criticando o atacante, comemorando o que muitos apontam como sua possível despedida do torneio. Oh, mulherzinha azeda, viu? Em uma das postagens, Luana publicou apenas a frase: "Enfim, Neymar aposentado. Amém." Acompanhado de um emoji de mãos de oração. Na sequência, ela repostou uma publicação que dizia: "Acabou a era Neymar, graças a Deus." O texto afirma que a derrota representa o lado bom da eliminação por significar o fim do chamado neymarismo cultural. E ainda sugere que o camisa 10 teria sido convocado por influência de patrocinadores. Outro story compartilhado pela atriz traz um longo texto de Laís Gouveia. Na publicação, a profissional faz duras críticas ao tratamento dado ao jogador ao longo da carreira, afirmando que Neymar foi mimado e colocado acima do interesse coletivo da seleção. O fim de uma era, finalmente. Não sentiremos falta, concluiu o texto repostado por Luana. Gente, como é que pode uma pessoa carregar tanto azedume dentro do peito? Não consigo entender. Claro, críticas contra o Brasil, sem dúvida, vai ter mesmo. Não é um pouco, não. Vão ser muitas. Porque, afinal de contas, né, eles escolheram o que plantar. Foi um jogo feio, foi um jogo frio. Os caras estavam andando dentro do campo, não estavam com raça, aquela raça de vamos vencer mais essa, que a gente não vença a Copa, mas que a gente vença essa com raça, né? Não, foi feio demais o jogo, mas trazer todo esse azedume, toda essa animosidade pra cima do cara, né? Ah, dona Luana Piovani, por favor, né? Por isso que o mundo tá do jeito que tá. Deixa eu encerrar minha opinião, meu comentário por aqui, porque senão depois eu sou processada aqui. E você, concorda com Luana Piovani pegar tão pesado com o Neymar? Depois você conta aí pra mim, tá? Eu acho que ela tá exagerando. Pronto, tu falei, eu acho que também não é pra tanto, tá? Vamos de música, né? Continuamos por aqui focando na nossa playlist. Agora tem sambinha do bom pra você sambar na cara do desânimo. Dilcinho, 12 horas.

0: de alguma forma está no modo zumbi, não sei como, né? Porque afinal de contas a quarta-feira já tá rolando quente, né? Pois é, meu filho, se liga, viu? A quinta-feira já tá aí batendo na porta. Encerrando esse bloco com o estonteante Rick Martin, Luan Santana, Estranho. Novidade na programação, viu?
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2: Na Jovem FM, 3:29.
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flashback aqui no Interligados. Como eu disse, hoje tem Felipe Dillon, Deixa Disso. Pra você que é fã do cara, né? A gente traz pra você aí esse sonsaço pra você matar a saudade. Felipe Dillon é um cantor e compositor brazuca de pop e rock que se tornou um fenômeno musical no início dos anos 2000 com o hit Musa do Verão, calando o coração. Você lembra, admira, tá, viu? E Deixa Disso. Após um período afastado dos holofotes, ele tem retomado sua carreira musical, lançando novos trabalhos e voltando aos shows. Então, pra você que é fã do cara, bora voltar ao passado e matar saudade com Felipe Dillon. Deixa Disso no momento flashback no Interligado.

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0: Fechando assim esse super bloco aqui do Interligados. É hit atrás de hit, né, cara? Sonzeira atrás de sonzeira, porque a vida já tá difícil demais pra gente seguir adiante sem ouvir música. Selena Gomez, I'm in love with you, com participação de Justin Bieber, seu ex-namorado. E hoje ela é casada com o homem do pé sujo. Pra você que não sabe o que eu estou dizendo, confira aí na internet. Selena Gomez e seu marido que apareceu em um vídeo com o pé extremamente sujo fazendo podcast. Interligados.
1: Na Jovem, 4 horas.
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dando sequência por aqui nas nossas notícias, falando do maravilhoso Hugh Jackman. Em 2017, após estrelar 9 filmes como Wolverine, Hugh Jackman se despediu do personagem em Logan. Entretanto, 7 anos depois, ele voltou a viver o super-herói mutante, uma 10ª vez no sucesso de bilheteria Deadpool e Wolverine de 2024. Agora, 26 anos depois de ter vivido o personagem pela primeira vez, o astro alegou que não tem planos de deixar o papel. Estou com 57 anos, eu vou fazê-lo até os 90. Nunca vou dizer nunca de novo. Sempre que faço uma entrevista, digo não, não farei isso novamente. Mas sempre faço outro e é um tremendo sucesso, disparou o ator. E possivelmente, Hugh Jackman pode estar em outro sucesso como personagem ainda nesse ano, para a alegria dos fãs. Eu sou fã de Wolverine, cara. Sou fã demais do Logan, acho ele incrível. Meu filho também é louco com Wolverine, tá? Meu filho é meio Wolverine, inclusive. Em 17 de dezembro deste ano, o esperado Vingadores Doutor Destino será lançado. E por mais que o nome de Hugh não tenha aparecido no primeiro anúncio de elenco, que conta com alguns dos seus colegas antigos da época dos X-Men, como Patrick Stewart, que vive Charles Xavier, e Ian McKellen, que interpreta o Magneto, acredita-se que ele estará na produção como Wolverine. De qualquer forma, com a Marvel planejando aí um reboot dos X-Men, Jackman pode perder seu cargo. Inclusive, ele não quer nem mesmo dar nenhuma perspectiva a um novo ator que irá interpretar Wolverine. Eu vou fazer uma pequena cápsula do tempo pra ele, mas não vou falar nada para quem for interpretá-lo, porque ninguém me disse nada e eu fiquei muito feliz com isso. Então vamos aguardar, né? Quem sabe Logan, maravilhoso Hugh Jackman, volta a interpretar o maravilhoso, bravo, zangado, mal-humorado Wolverine. Eu cruzo os dedinhos pra que sim, viu? Pronto, falei. Sou mesmo uma fã do personagem e sou fã também de música boa. E você também? Então dá um tapa no volume. Isa, dona de mim com as estampas de...

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1: Lacrando esse bloco em especial pra você que tá ligadinho com o Jogodói por toda a Minas Gerais. Muito obrigada sempre a Minerada em peso, sinto todos abraçados, viu? Luísa Martins lacrando esse bloco com Estepe Amoroso. Daqui a pouquinho eu tô de volta com Munhoz e Mariano, Alexandre Pires, um dos mineirinhos do mundo da música mais queridos, né? Capital Inicial, galera de Brasília, e Olivia Adams.

0: na Jovem 4:28.
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6: Falando dessa última, gente, o Whindersson gera polêmica após piada sobre Haaland e Luísa Sonza, cantora dispara medíocre. Olha a treta entre os dois, hein? Xiii, o Whindersson Nunes fez piada após o Brasil ser eliminado da Copa do Mundo. No antigo ex, né? Aliás, no ex-antigo Twitter, ele compartilhou o post feito pelo jogador norueguês Erling Haaland, autor dos dois gols que resultou na derrota da seleção brasileira. E escreveu em tom de ironia: te jogaria do penhasco de novo. Nos últimos dias, Haaland foi comparado a Luísa Sonza, ex-mulher de Whindersson Nunes. A cantora entrou na brincadeira e chegou a publicar fotos usando um moletom com a foto do norueguês e imitou as poses dele. Vale lembrar também que a artista lançou em 2021 uma música chamada Penhasco, que fala justamente sobre seu término com o humorista. Ei, meu Deus do céu, olha a treta aí. O post gerou grande repercussão, pois os seguidores logo entenderam as referências de Whindersson ao fazer a piada. Fala sobre cair do penhasco, mas nunca conseguiu fazer a Dona Aranha subir pelas paredes. Provocou uma pessoa fazendo um trocadilho com outra música de Luísa. Não gosto da Luísa, mas imagina você ter uma relação de anos com uma pessoa, terminar, só falar coisas boas sobre ela e essa pessoa deixar que taquem todo tipo de hate em você e depois de anos debochar de um momento delicado da sua vida. Evolua, Wind, disse outra. Tá todo mundo criticando ele por não ter falado nada enquanto ela foi atacada. E agora os próprios estão atacando ele. Ei, meu Deus do céu, olha a treta aí, né? Após a polêmica, Luísa compartilhou um vídeo na academia e escreveu: treinando bastante, tendo disciplina e caráter para não me tornar um homem medíocre que se acha o máximo. O post foi rapidamente visto, uma indireta a Whindersson. Isso porque, além da alfinetada, a cantora também deixou de seguir o ex-marido no Instagram. Ah, meu Deus do céu, aí deu ruim, hein, senhor Whindersson Nunes? Segundo o próprio Whindersson Nunes, ele disse que fez piadas, querendo bem, pensando que tá tudo bem, e as pessoas pensam que ele tá criticando. O povo lê com raiva, igual no WhatsApp, que você fala algo normal, e o povo lê com raiva, satirizou o cara. Ah, ficou feio, Whindersson Nunes, de qualquer forma, sim, ficou feio, né? Que coisa feia, fica quietinho no seu canto, cara, que é melhor, senão dá ruim, viu? Por aqui, seguimos de música, né? Desviando o foco pra não sujar ainda mais, né? A situação de Whindersson Nunes, Munhoz e Mariano, nessa idade, com Diego e Vitor Hugo.
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E assim chegamos ao final. Acabou, baby. Acabou Interligados com Olivia Adams. Feelings back. Vou ficando por aqui, agradecendo demais a sua companhia. Você que mandou uma mensagem pra Gil Godói, um beijo pro Felipe, também pra Gabriela, Simone, também pra Bárbara, pro Hudson. Às vezes não dá tempo, gente, de falar o nome da galera aqui durante o programa, porque é meio corrido, tá? Mas eu sempre mando, nem seja no dia seguinte, mas eu vou mandando no decorrer da semana. Continue participando pelo pedidomusical.com.br ou pelo Instagram de Gil Godói, @Gil Godói com Y, locutora. Manda sua mensagem que seu alô rola por aqui, tá? Aquele beijo instalado, bom restinho de quarta, até amanhã. Tchau!

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1: 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Uma ótima tarde para você, tá ligado aqui na sua Rádio Jovem FM, agora 5 horas e 39 minutinhos, nessa tarde maravilhosa, hoje dia 8 de julho, recebendo hoje a imagem de Nossa Senhora do Carmo. Estamos aí na Semana do Círio de Nossa Senhora do Carmo. Como você sabe, a Rádio Jovem com você, né, todos os anos, nessa transmissão, nesse momento especial de fé do povo benevidense. E como todos os anos acontece, a imagem visita a nossa rádio, o estúdio da Rádio Jovem FM, né? Nessa tarde especial, a gente quer agradecer aqui o Diácono Benedito, né? Que veio com toda a equipe aqui da Pascon, né? Da Guarda, né? O pessoal da equipe da Guarda, né? E o... Tá aberto o microfone aqui do Perisson. Seja bem-vindo.
2: Muito obrigado.
1: É prazer enorme receber mais uma vez, né? A imagem de Nossa Senhora do Carmo já se tornou tradição nessa época do Círio, a gente receber a imagem aqui na nossa Rádio Jovem FM. Seja bem-vindo, boa tarde.
2: Muito obrigado. Muito obrigado pela recepção aqui já no estúdio, né? Você também que nos acompanha através aí da nossa rádio. Muito obrigado por parar um pouquinho e rezar conosco. Nós estamos reunidos aqui nessa tarde trazendo a imagem peregrina de Nossa Senhora do Carmo. Ela que traz não somente, né, a visita dos guardas, do diácono, do seminarista, mas ela que traz a graça de Deus para aquelas pessoas que mais necessitam. E sobretudo essas que nos acompanham através dessa programação de hoje, né? Então nós queremos reservar um tempinho e levar essa oportunidade de oração para as pessoas que nos acompanham hoje.
1: E é sempre legal, né? Sempre importante a gente frisar que nessa época, né? Nessa época, quando adentra o mês de julho, né? Os corações, eles começam a pulsar diferente, né?
2: É impossível, né? Você que mora em Benevides não vivenciar essa explosão de alegria que acontece na nossa paróquia, em toda a nossa cidade. Afinal, ela é a padroeira de nossa cidade, né? Então, no mês de julho, tudo se volta à Nossa Senhora do Carmo, né? É um momento muito especial para toda a nossa paróquia. Então, agradecer também a todas as pessoas que têm colaborado por essa missão, que têm nos acompanhado, têm feito com que esse projeto das visitas tenha acontecido, né? Em todos os lugares em que nós nos propomos a chegar, nós somos muito bem recebidos, a Virgem Maria é muito bem recebida, então, desde já deixo o nosso muito obrigado a essas pessoas.
1: E para o ouvinte, né, que está em casa, ligado na programação da Rádio Jovem FM, e aos nossos familiares, do Aizon Costa, do Lucas, que é o nosso operador de áudio, e para mim, a minha família que está em casa também acompanhando nesse exato momento, e todas as famílias benevidenses, né? Os nossos locutores aí, tem o Durval Araújo, que faz programa pela manhã, o Charlisson do Brasil, que faz agora no período da tarde, a todos que fazem parte da família Jovem FM, o Wagner do Boné, o Adilson Chaves, o Paulo Marinho, Valdo Souza, toda a equipe da Rádio Jovem FM, né? E a gente deixa seu cargo, né? Para fazer esse momento especial.
2: Já que nós somos muitos, né? Muitos nomes foram lembrados, já nos faz lembrar também do nosso tema da festividade, Nossa Senhora do Carmo, ensinar-nos a viver como irmãos, né? Isso. Acho que é importante a gente frisar também esse tema, porque muitos dos nossos ouvintes também, a gente pode, né, eles podem achar, não, é uma festa que é só para os católicos, né? Mas eu recordo lá em João, quando Nosso Senhor morre, antes de morrer, ele entrega a Virgem Maria a seu apóstolo João, né? João naquele momento representa toda a humanidade. Então a humanidade somos todos nós. Às vezes nós temos essa dificuldade, né? O nosso irmão evangélico às vezes não reconhece, mas Maria é a mãe de todos nós. Maria é mãe de todos nós, é mãe da humanidade. Por isso nós somos convidados a, talvez quem não tem esse respeito, mas pelo menos olhar e tentar nessa festividade com esse lema, né? Tentar observar o que Nossa Senhora do Carmo ensina a todos nós. Viver como irmão e irmã é, sobretudo, a proposta de Jesus, né? Amar o próximo como ele nos amou. Então, vivenciar esse tema é colocar em prática o mandamento de Jesus. Então, você, meu irmão, minha irmã, que nos escuta, Jesus, né? Amar o próximo como ele nos amou. Então, vivenciar esse tema é colocar em prática o mandamento de Jesus.

0: você como ninguém, né?
1: É verdade.
0: Então seja bem-vindo, mais um ano, né? Estamos recebendo a imagem de Nossa Senhora do Carmo aqui na Rádio Jovem FM.
1: Ok, obrigado. Vamos rezar um Pai Nosso, duas Ave Marias, para recebermos também a bênção de Deus através da imagem de Nossa Senhora do Carmo. Pai nosso, que estás no céu,
2: santificado seja o vosso nome. Venha a nós o vosso reino, seja feita a vossa vontade, assim na terra como no céu. O pão nosso de cada dia nos dai hoje. Perdoai as nossas ofensas, assim como nós perdoamos a quem nos tem ofendido. Não deixeis cair em tentação, mas livrai-nos do mal. Amém.
1: Ave Maria,
2: cheia de graça, o Senhor é convosco. Bendita sois vós entre as mulheres, bendito é o fruto do vosso ventre, Jesus. Santa Maria, Mãe de Deus, rogai por nós, pecadores, agora e na hora de nossa morte. Amém.
1: Ave Maria,
2: cheia de graça, o Senhor é convosco. Bendita sois vós entre as mulheres, bendito é o fruto do vosso ventre, Jesus. Santa Maria, Mãe de Deus, rogai por nós, pecadores, agora e na hora de nossa morte. Amém.
1: Glória ao Pai, ao Filho e ao Espírito Santo.
2: Como era no princípio, agora e sempre. Amém.
1: Por intercessão de Nossa Senhora do Carmo, abençoe Deus Todo-Poderoso, o Pai, o Filho e o Espírito Santo.
2: Amém.
1: Viva Nossa Senhora do Carmo!
2: Viva!
1: Viva nossa padroeira!
2: Viva!
1: Viva a Mãe de Jesus e nossa Mãe!
2: Viva! Muito obrigado, por conduzir a imagem de Nossa Senhora do Carmo até aqui o nosso estúdio da Rádio Jovem FM. É a Isa Costa, mais um ano, graças a Deus, né, estamos aqui firme e forte, né? E esse período é importante, né, para todos nós, onde a gente se renova, né, o nosso coração se renova cada vez mais. Né?
3: Isso, Naldo, isso. Eu quero agradecer ao Diácono, quero agradecer a todos vocês, porque quando ele confirmou a data que viria aqui, eu disse, Diácono, eu vou estar em obras. Eu vou confirmar com o senhor, porque deve estar uma bagunça. Não sei se eu vou ter condições de poder receber. Depois ele entrou em contato. Não, você vai receber. Porque é esse o momento da transição, esse é o momento da mudança, que a bênção vai chegar até você. Então, muito obrigado. E a bênção
1: claro
3: chegou.
1: No dia da mudança...
3: Vamos estar aqui.
1: Aí não vamos estar aqui, né?
3: Com certeza. Chame, então, eu já quero deixar esse convite, já quero deixar esse convite que no dia da inauguração do estúdio oficial, vamos estar aqui juntos para comemorar novamente isso. Muito obrigado.
2: Muito bom. Uma salva de palmas à Nossa Senhora do Carmo. E para você, amigo ouvinte da Rádio Jovem FM, você acompanhando esse momento, né, ao vivo aqui pela Rádio Jovem FM, você está nos aplicativos. Nosso muito obrigado pela companhia, pela audiência. Recebemos aqui no estúdio da Rádio Jovem FM a imagem de Nossa Senhora do Carmo. Agora, 17 horas e 47 minutinhos em Benevides.

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0: quanto os governos estaduais, distrital e a União precisam se organizar para concluir as boas respostas, ou também o contrário, o quanto a União vai também construir essa rede, dialogando com os estados e o Distrito Federal para poder alcançar os municípios ou, no caso do DF, as regiões administrativas também.
1: Para a gente tentar deixar um pouquinho mais claro, secretário, sendo um caso como o senhor mencionou, né, um problema que o idoso tenha com o transporte, ele deve, nesse caso, por exemplo, procurar a prefeitura da cidade dele, e aí a prefeitura também vai estar, os órgãos da prefeitura vão estar ativos nessa rede, e aí caso se identifique outras necessidades desse idoso, a rede toda pode ser acionada? É assim que funciona?
0: Isso, um bom exemplo, exatamente isso. Então, se for uma questão de transporte, a pessoa idosa que consiga alcançar a prefeitura e a secretaria específica pode fazer da forma como você explicou mesmo, ou muitas vezes a gente pode ter uma liderança comunitária, você pode ter às vezes um agente, um pessoal da saúde ou da assistência que frequenta aquela casa e vai levar para algum órgão específico, seja o conselho municipal, caso exista na região, para poder muitas vezes chegar também a um órgão responsável, ou muitas vezes até se tiver uma empresa privada de ônibus que esteja vinculada nessa rede para querer de fato, já sabendo que muitas vezes isso já aconteceu, que ela também tenha uma resposta mais efetiva, ou muitas vezes até a prefeitura que vai pensar um ponto de ônibus. É um bom exemplo. Então, são vários caminhos que nós queremos criar justamente para que a pessoa, tanto aquela que tenha mais autonomia, independência e conhecimento, buscar a prefeitura, ou muitas vezes ver quem são os atores que vão circular naquele território que possam captar essa denúncia e poder encaminhar para um órgão mais específico.
2: Secretária, a rede também prevê a realização de diagnósticos sobre o envelhecimento populacional. De que forma isso pode se converter em políticas públicas posteriormente?
0: Esse diagnóstico ele é fundamental, é ele que vai balizar muito do que nós já fazemos no âmbito, né, nacional, tanto União, estados, DF, municípios, para ver quais são as demandas atuais. Então, hoje, quando falamos de envelhecimento de pessoas idosas, é muito importante que as ações sejam centradas a partir das demandas das pessoas idosas. E hoje nós temos uma série de informações que possam vir tanto das gestões municipais, com os dados obtidos por meio de suas secretarias, pode ser também a partir dos institutos de pesquisa que nós temos, geração de dados que nós temos no nosso país, e também a partir daquilo que é conduzido e pensado no âmbito governamental e também federal. Então, esse diagnóstico ajuda muitas vezes a criar programas que são feitos no âmbito federal. Existem alguns criados já, também no âmbito estadual, e também pela pactuação que a gente pode fazer entre esses três entes, municípios, estados e governo. Então, é fundamental que os diagnósticos aconteçam, e mais do que fundamental para a gestão, que isso fique sempre à disposição da participação social da sociedade como um todo. Então, a transparência, a divulgação, a linguagem simples desses diagnósticos também faz parte da RENADPI de disseminar cada vez mais o conhecimento, porque isso também é um ponto bastante preocupante. Quando falamos de pessoas idosas, muitas vezes existe uma certa invisibilização de alguns dados. E a RENADPI vem justamente para poder colocar isso mais à disposição da sociedade, de conselhos, de entidades, movimentos sociais que também estão atuando na defesa dos direitos para as pessoas idosas.
1: Agora, secretária, a gente tem só mais alguns segundinhos, mas o senhor mencionou aí que lideranças comunitárias, por exemplo, né, ou organizações da sociedade civil também podem compor a rede, assim como as prefeituras. E aí, quem quer fazer parte dessa rede, essa pessoa deve proceder como, né, ou esse organismo? Eles precisam procurar a Secretaria Nacional dos Direitos da Pessoa Idosa?
0: Sim, exatamente. Nós estamos agora, no próximo mês, mais ou menos, nós vamos concluir a instrução normativa que vai dar os melhores caminhos para qualquer entidade, qualquer segmento que queira aderir à nossa rede. Então, haverá a classificação, a possibilidade de ser um integrante de fato para a rede ou de ser um colaborador com papéis distintos. Então, isso é aguardar agora, que nas próximas semanas nós vamos divulgar essa instrução normativa que está dentro do tempo proposto, dentro da portaria que criou a RENADPI.
2: Muito bem, nós conversamos com o secretário nacional dos Direitos da Pessoa Idosa, Alexandre da Silva. Muito obrigado, secretário, pela entrevista à Voz do Brasil.
0: Obrigado a vocês, a todos os ouvintes, as ouvintes. Uma boa noite.
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1: Quem for fazer o Exame Nacional de Desempenho dos Estudantes ainda tem tempo para solicitar atendimento especializado.
2: Saiba mais com Thaís Araújo.
4: Está aberto o prazo de solicitação de atendimento especializado e para o requerimento de tratamento pelo nome social para os participantes do Exame Nacional de Desempenho dos Estudantes, o ENAD 2026. Os interessados têm até o dia 24 de julho para fazer essa solicitação em relação ao ENAD de bacharelados e cursos superiores de tecnologia. O pedido deve ser realizado diretamente pelo estudante por meio do sistema ENAD e o resultado será divulgado no dia 31 de julho. Em caso de negativa, os estudantes terão prazo para recurso entre os dias 3 e 7 de agosto. A prova está marcada para o dia 29 de novembro. O Exame Nacional de Desempenho dos Estudantes é aplicado a todos que estão concluindo o ensino superior. Thaís de Araújo, para a Voz do Brasil.
1: Forças Integradas de Combate ao Crime Organizado realizam nesta quarta-feira operações em 16 estados em investigações envolvendo organizações criminosas.
2: As medidas incluem 181 mandados de busca e apreensão, 93 mandados de prisão e outras medidas cautelares determinadas pela Justiça.
1: Estão sendo apurados indícios de crimes como tráfico de drogas, de armas e também lavagem de dinheiro.
2: As Forças Integradas reúnem instituições federais e estaduais para atuação conjunta.
1: Essas foram as notícias do governo federal.
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2: Fique agora com o Minuto do TCU. Em seguida, as notícias do Poder Judiciário e do Congresso Nacional. Boa noite.
1: Boa noite. Até amanhã.
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7: O Tribunal de Contas da União avaliou a política de autoprodução de energia elétrica, usada por empresas e outros consumidores que geram energia para consumo próprio. A auditoria identificou que as regras atuais dão incentivos econômicos aos autoprodutores, mas podem aumentar custos para os demais consumidores. O tribunal constatou que os autoprodutores usam a infraestrutura do sistema elétrico, mas não contribuem de forma suficiente para manter a estabilidade do serviço. O TCU também apontou o baixo nível de maturidade no desenho, na institucionalização e no monitoramento da política pública. O tribunal recomendou que o Ministério de Minas e Energia formalize diretrizes, objetivos, metas, indicadores e estrutura de acompanhamento para a política. 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
6: 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Você vai ouvir agora notícias do Poder Judiciário.
8: Presidente do STF e do CNJ participa da instalação de varas especializadas no combate ao crime organizado em São Paulo.
9: STJ reconhece dano moral coletivo por demora na demarcação de território quilombola em Sergipe.
8: Desembargador pernambucano é indicado para ocupar vaga de ministro do TST.
9: Boa noite, eu sou o Arthur Filho.
8: E eu sou Walter Lima.
9: O presidente do Supremo Tribunal Federal e do Conselho Nacional de Justiça, ministro Edson Fachin, afirmou nesta quarta-feira que a criação de varas especializadas no combate ao crime organizado representa uma resposta concreta do judiciário ao avanço das facções criminosas no país.
8: O ministro participou da solenidade de instalação das novas varas estaduais especializadas em organizações criminosas e lavagem de bens, direitos e valores do Tribunal de Justiça de São Paulo. Marta Ferreira.
10: O enfrentamento ao crime organizado tem sido uma das prioridades da gestão do ministro Edson Fachin. Durante a cerimônia, ele afirmou que o crime organizado não é apenas um problema de segurança pública, mas uma ameaça ao próprio Estado de Direito Democrático. Fachin também ressaltou que o Judiciário tem ampliado a atuação para combater novos mecanismos utilizados pelo crime organizado, como o uso de plataformas clandestinas de apostas eletrônicas e de empresas aparentemente lícitas para lavagem de dinheiro.
11: Não estou, é claro, a me referir ao mercado regulado, mas estou a me referir, sim, às plataformas clandestinas e também às empresas que têm sido utilizadas como instrumentos de organizações criminosas.
10: A instalação das novas varas está alinhada aos projetos conduzidos pelo Conselho Nacional de Justiça para ampliar a especialização judicial no enfrentamento ao crime organizado em todo o país.
9: A União e o INCRA terão de indenizar um quilombo em Sergipe.
8: O STJ reconheceu danos morais coletivos devido à demora na demarcação do território. Fátima Uchoa.
12: A comunidade Catuabo foi reconhecida como remanescente quilombola em 2006 e o território identificado e delimitado em 2017, mas até hoje não saiu o decreto de desapropriação para a continuidade da regularização territorial. O Ministério Público Federal ajuizou ação civil pública contra a União e o INCRA, pedindo a conclusão do procedimento e indenização por danos morais coletivos. O juízo de primeiro grau e o TRF5 determinaram a finalização do procedimento, mas não reconheceram dano moral coletivo. Já a primeira turma do STJ considerou que a demora injustificada do poder estatal em efetivar um direito constitucional gera dano moral presumido, que não exige prova de abalo psicológico. O relator foi o ministro Paulo Sérgio Domingues.
9: Presidente Lula indica desembargador para ministro do TST.
8: O pernambucano Sérgio Torres precisa ainda passar por sabatina no Senado. Marla Lacerda.
13: O desembargador do Tribunal Regional do Trabalho da 6ª Região foi indicado pelo presidente da República para ocupar a vaga aberta com a aposentadoria da ministra Dora Maria da Costa. Magistrado de carreira, Sérgio Torres já atuou no TST como desembargador convocado e, recentemente, foi eleito presidente da Academia Brasileira de Direito do Trabalho. Se aprovado na sabatina da Comissão de Constituição e Justiça do Senado Federal, tem ainda a votação no plenário da Casa.
9: Justiça Federal determina que a União formule plano para tornar acessíveis todos os sites da administração federal.
8: A decisão atendeu a pedido do MPF. Vanessa Pereira.
14: O aperfeiçoamento dos sites da administração pública federal é apenas um dos pedidos da ação, que busca garantir a autonomia de pessoas com deficiência no uso de plataformas digitais públicas e privadas. Ao final do processo, o MPF pretende que a Justiça Federal determine à União a regulamentação do artigo 63 da Lei Brasileira de Inclusão, que torna obrigatória a acessibilidade digital.
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9: A você uma boa noite.
8: E até amanhã.
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16: Eu sou Paula Groba.
17: E eu sou Humberto Pinheiro.
16: E estes são os destaques de hoje do Jornal do Senado, que começa agora.
17: Senado aprova transferência automática de pensão alimentícia.
16: Chanceler Mauro Vieira será convidado a explicar alerta sobre intervenção militar no Brasil pelos Estados Unidos.
17: Crédito de 15 bilhões para exportadores vai à sanção após aprovação do Senado.
16: Boa noite.
17: Boa noite.
16: Quem depende de pensão alimentícia poderá ter mais segurança para receber o benefício em dia. O Senado aprovou um projeto que cria a transferência automática dos valores, o que pode reduzir atrasos e facilitar o pagamento.
17: Para isso, o beneficiário deverá pedir à Justiça que determine o repasse mensal com a transferência automática do valor da conta do devedor para a conta de quem tem direito à pensão, na data fixada pelo juiz. A proposta, conhecida como Pix Pensão, segue agora para a sanção presidencial. Repórter Douglas Castilho.
18: O projeto, que teve origem na Câmara dos Deputados, visa garantir a pontualidade dos pagamentos e oferecer mais segurança jurídica às famílias envolvidas. A relatora da proposta, a senadora Ana Paula Lobato, do PSB do Maranhão, ressaltou a importância da aprovação.
19: Enfrenta problema recorrente nas execuções de alimentos. A necessidade de sucessivas provocações judiciais diante de inadimplimentos mensais. Trata-se de solução simples, objetiva e compatível com a natureza urgente da obrigação alimentar.
18: Uma das formas de garantir que os repasses ocorram na prática é a possibilidade de indisponibilização automática dos ativos financeiros do devedor, se ele não possuir saldo bancário suficiente para o pagamento. Para evitar abusos ou erros, o projeto também prevê que esse procedimento deve seguir as regras do Código de Processo Civil, que asseguram o controle por parte do juiz, a intimação do devedor e a correção ou cancelamento de bloqueios excessivos. A operacionalização do processo de transferências será gerida por sistema eletrônico sob responsabilidade do Banco Central.
16: E a senadora Roberta Accioli, do Republicanos de Roraima, apresentou um projeto que torna mais flexível a concessão do benefício da prestação continuada, o BPC. A proposta evita a perda automática do benefício quando houver pequeno aumento na renda familiar ou o ingresso de um integrante no mercado de trabalho.
17: O texto também prevê um período de transição de até 12 meses. Segundo a senadora, a medida permite que os beneficiários melhorem de vida sem o risco imediato de perder o auxílio. O projeto será analisado pelas comissões do Senado.
20: O projeto garante que o ingresso no mercado de trabalho não resulte na perda automática do benefício. Além disso, prevê um período de transição com reavaliação social para que essa mudança ocorra de forma gradual e segura, oferecendo mais segurança às famílias nesse momento de conquista e de reorganização de vida.
16: Já o senador Cleitinho, do Republicanos de Minas Gerais, defendeu o endurecimento de regras para as apostas online e cobrou a votação de projetos que restringem a publicidade das bets. O parlamentar alertou que o avanço desse mercado tem impactos na saúde mental, compromete a renda das famílias e aumenta os gastos públicos com saúde.
17: Segundo Cleitinho, os prejuízos causados pelas apostas exigem uma ação conjunta do Congresso e do governo federal, acima de diferenças partidárias.
21: Se literalmente agora é uma época de Copa do Mundo, que a gente está vendo aqui 35% de aumento na questão dos jogos, é momento agora da gente refletir. Hoje, infelizmente, o Brasil é o Brasil das bets. Então, espero que todos os senadores da República, como eu aqui, possa combater de uma vez por todas essa porcaria de jogo online.
16: A Comissão de Direitos Humanos aprovou um projeto que cria categorias diferentes para os casos de desaparecimento de pessoas no Brasil.
17: O objetivo da proposta é aprimorar as investigações e as buscas de acordo com cada situação. Repórter Patrícia Oliveira.
22: A proposta classifica os casos de pessoas desaparecidas em três categorias. O desaparecimento voluntário é quando um adulto decide romper contato com familiares por vontade própria. O involuntário inclui situações como acidentes, desastres, problemas de saúde mental e o sumiço de crianças e adolescentes. Já o desaparecimento forçado envolve casos relacionados à violência, coação, sequestro ou abuso de poder. Atualmente, a legislação adota uma definição única para todos os casos. Para a relatora, senadora Damaris Alves, do Republicanos do Distrito Federal, a mudança pode contribuir na atuação das autoridades pela busca, identificação e localização dos desaparecidos.
23: Os dados mais recentes demonstram que o desaparecimento de pessoas permanece como desafio grave e crescente para o poder público.
22: Em 2025, foram registrados mais de 85 mil desaparecimentos no Brasil, cerca de um caso a cada 6 minutos. O projeto segue para análise da Comissão de Constituição Reparação e Justiça.
16: A Comissão de Direitos Humanos também aprovou um projeto que endurece a punição para agressões praticadas contra mulheres por razões de gênero. A proposta transforma esse tipo de violência em crime autônomo, que hoje é tratado apenas como agravante da lesão corporal, e também aumenta as penas nos casos mais graves. O texto segue agora para a Comissão de Constituição e Justiça.
17: E o plenário aprovou o projeto que torna obrigatória a divulgação do Ligue 180, canal nacional de denúncia e orientação para mulheres em situação de violência. A proposta determina que o serviço seja divulgado em meios de comunicação e em locais públicos e privados de grande circulação para ampliar o acesso às denúncias e às informações sobre a rede de proteção. O texto segue para a sanção presidencial.
16: O chanceler Mauro Vieira será convidado para esclarecer no Senado as recentes afirmações apontando risco de intervenção militar norte-americana no Brasil. O convite foi aprovado pela Comissão de Relações Exteriores.
17: O risco teria sido apontado a partir da classificação como terroristas de facções do crime organizado que atuam em nosso país. Repórter César Mendes.
0: A Comissão de Relações Exteriores aprovou o convite para que o ministro das Relações Exteriores, Mauro Vieira, esclareça aos senadores declarações recentes dadas por ele de que a classificação do Comando Vermelho e do Primeiro Comando da capital como organizações terroristas pelos Estados Unidos traria o risco de uma eventual atuação de forças militares norte-americanas no Brasil. Autor do convite, o senador Hamilton Mourão, do Republicanos do Rio Grande do Sul, quer que Mauro Vieira explique melhor de onde tirou os dados que o levaram a fazer essa afirmação, que, na opinião de Mourão, tem uma certa gravidade.
2: Apesar dos Estados Unidos recentemente vir exercendo de forma unilateral o seu poder militar, tanto no caso recente aí da captura do então presidente da Venezuela, o ditador Maduro, como também no ataque feito ao Irã, apesar disso ser um conflito que se arrasta há 46, 47 anos entre esses dois países, não é? Mas me chama atenção, face à relação que nós temos com os Estados Unidos da América, inclusive na área militar, não é? Onde combatemos juntos na Segunda Guerra Mundial, e ver por parte de uma autoridade como o ministro Mauro Vieira, uma afirmação nessa natureza. Então eu gostaria de ouvir isso aqui do ministro.
0: A declaração de Mauro Vieira foi dada no dia 1º de julho em resposta oficial do Itamaraty a questionamentos feitos pela Câmara dos Deputados. O comparecimento do ministro em reunião da Comissão de Relações Exteriores ainda não tem data agendada.
16: E empresas brasileiras que exportam produtos para o exterior já podem contar com uma nova linha de crédito para enfrentar os efeitos das barreiras comerciais impostas por outros países.
17: O Senado aprovou a medida provisória que libera até 15 bilhões de reais para financiar exportações por meio do Plano Brasil Soberano. Repórter Douglas Castilho.
3: A medida surge como resposta ao que ficou conhecido como tarifaços impostos pelos Estados Unidos, que elevaram as tarifas de importação daquele país a patamares de até 50%. O senador Randolfe Rodrigues, do PT do Amapá, que solicitou a inclusão da votação na pauta, comemorou a aprovação e explicou a sua importância diante da instabilidade do contexto internacional.
4: O Brasil soberano é o significado de como um governo deve agir. Um governo, mesmo agredido por uma potência estrangeira, não deve ficar lamentando. Deve buscar superar a agressão, que o que ocorreu no fato do tarifaço é uma agressão ao Brasil e ao seu povo, e buscar soluções, sobretudo para suas empresas. A Brasil soberano vem para isso, para socorrer.
3: Além das tarifas alfandegárias, a MP apresenta uma resposta às chamadas barreiras sanitárias, que ocorrem por restrições à entrada de produtos não pelo aumento dos tributos, mas com argumentos como o utilizado pela União Europeia este ano. O bloco proibiu a entrada de carne bovina brasileira sob a acusação do uso indiscriminado de antibióticos por parte do setor pecuário brasileiro. O texto segue para a sanção presidencial.
17: Edição de Paula Grova e trabalhos técnicos de João Lira, o Jornal do Senado fica por aqui. Acompanhe agora as notícias da Câmara dos Deputados. Boa noite.
16: Boa noite e até amanhã.
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25: Parlamentares aprovam sistema para enfrentar a violência de gênero.
26: Câmara amplia acesso das Santas Casas a linhas de crédito do FGTS.
25: Comissão de Orçamento aprova recursos contra a guerra e desastres.
26: Boa noite. A Comissão Mista de Orçamento aprovou despesas extras de 12 bilhões e 300 mil reais no orçamento de 2026. A repórter Silvia Munhato acompanhou a votação.
1: A Comissão Mista de Orçamento aprovou 8 medidas provisórias com despesas extras no orçamento de 2026, no valor de 12,3 bilhões de reais. Um total de 10,3 bilhões estão sendo utilizados para minimizar os efeitos da guerra no Oriente Médio nos preços dos combustíveis e gás de cozinha, e outros 2 bilhões de reais foram destinados para auxiliar os atingidos por desastres climáticos este ano. Os parlamentares deixaram para esta quarta-feira a análise de um projeto que pretende abrir um crédito novo no orçamento de 13,3 bilhões de reais. O texto original veio com apenas 1,3 milhão de reais para uma contribuição voluntária do país à Comissão Econômica para a América Latina e o Caribe. Mas o governo modificou a proposta para incluir recursos para financiamentos agrícolas e para o programa Desenrola Adimplentes. O deputado Domingos Sávio, do PL de Minas Gerais, e outros parlamentares pediram mais tempo para analisar a proposta.
5: Por outro lado, nos preocupa, e aí por isso é necessário esse tipo de análise, de reflexão. Nos preocupa, por exemplo, que o recurso que está sendo tirado, cancelado, é dentro do Ministério da Cidade, e na primeira análise que a minha assessoria fez seria justamente do Minha Casa e Minha Vida, que também é um programa tão importante e que nós temos preocupação em que a gente continue garantindo alternativa de moradia no país.
1: O deputado Igor Timo, do União de Minas Gerais, relator da medida provisória que destina recursos para os municípios de Minas Gerais atingidos por fortes chuvas este ano, ressaltou a importância do repasse.
7: Entre fevereiro e março deste ano, a nossa Zona da Mata enfrentou um período mais chuvoso da sua história, com um acumulado de 584 milímetros, 4 vezes mais acima da média acumulada. E o resultado foi trágico. Famílias desabrigadas, serviços públicos essenciais interrompidos e comprometidos, o comércio local severamente castigado.
1: As medidas provisórias aprovadas serão agora analisadas pelos plenários da Câmara e do Senado. Da Rádio Câmara de Brasília, Silvia Munhato.
10: Ciência e tecnologia.
11: Merlon Solano, do PT do Piauí, defende a revisão das regras para o funcionamento das apostas esportivas e dos jogos online no Brasil. Para o deputado, a regulamentação atual é insuficiente diante do endividamento crescente das famílias e dos impactos do vício em jogos.
26: Merlon Solano sugere discutir medidas como o aumento da tributação sobre empresas do setor, a restrição da publicidade e até a proibição de determinados jogos. Ele afirma que o país precisa enfrentar o tema como uma questão de saúde pública e proteção financeira.
11: Luiz Lima, do Novo do Rio de Janeiro, defende a regulamentação das apostas esportivas para impedir que a atividade se torne parte permanente da rotina do esporte nacional. O congressista argumenta que a publicidade excessiva estimula a ilusão de ganho fácil.
26: Luiz Lima adverte que a propaganda abusiva das apostas pode comprometer o orçamento de famílias brasileiras. Ele sugere restrições aos anúncios do setor nos mesmos moldes das proibições aplicadas ao mercado de cigarro.
10: Trabalho.
11: Paulão, do PT, manifesta solidariedade aos trabalhadores da Companhia de Abastecimento e Saneamento de Alagoas em paralisação pela falta de proposta da direção. Ele critica o adiamento da negociação para janeiro por considerar que a medida desrespeita a anualidade da convenção coletiva.
26: Paulão aponta falhas no serviço prestado por empresas privadas de saneamento, com tarifas altas e comunidades rurais que ficam meses sem abastecimento regular. O parlamentar levou o caso ao Ministério Público e à Defensoria Pública de Alagoas.
11: Tadeu Venere, do PT do Paraná, cita dados de pesquisa feita por 16 organizações da sociedade civil, segundo os quais quase 64 milhões de brasileiros com 15 anos ou mais não terminaram o estudo básico para defender o fim da escala 6x1 e as jornadas exaustivas de trabalho.
26: Na opinião de Tadeu Venere, reduzir...
11: milhões de brasileiros com 15 anos ou mais não terminaram o estudo básico para defender o fim da escala 6x1 e a jornada...

0: que ligam os municípios de Ervália e Muriaé. O congressista ressalta que as obras integram trecho estratégico da BR-356, importante para a conexão entre os estados do Sudeste.
1: É mais um trabalho que nós fizemos que tem uma repercussão muito grande na zona da Mata Mineira, não só nos municípios de Ervália, Rosário da Limeira, São Sebastião da Vargem Alegre, Muriaé, Viçosa, Ponte Nova, mas também é uma estrada que liga ao litoral do Rio de Janeiro e ao litoral do Espírito Santo. Portanto, ela tem uma conotação realmente regional. Agora vamos acompanhar a última etapa, que é a execução da ponte dentro do município de Ervália.
2: Rodrigo de Castro afirma que a entrega das pontes é resultado de articulações iniciadas em 2021, junto ao DENIT e aos ministérios. Ele lembra que a conclusão das obras atende a uma antiga demanda da população local, que conviveu por anos com lama e poeira.
0: Bebeto, do PP do Rio de Janeiro, destaca o avanço das obras na Serra das Araras e na rodovia Presidente Dutra, previstas em contratos de concessão do governo federal. Ele assinala que as intervenções são essenciais para quem se desloca da Baixada Fluminense em direção à capital.
2: Bebeto relata articulações entre governo federal, a concessionária responsável pelos trechos e a Light, para destravar viadutos, alças e duplicações na região. O deputado também pede a revitalização da ferrovia da Baixada, com passarelas, muros de proteção e sinalização nas passagens de nível.
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4: Desenvolvimento Regional.
0: A Câmara criou uma comenda com o nome do Padre Cícero para quem contribuir para o desenvolvimento do Nordeste. O repórter Antônio Vital explica como vai funcionar.
5: A Câmara dos Deputados criou uma honraria a ser concedida a pessoas ou instituições que contribuam para o desenvolvimento social, econômico e cultural da região Nordeste. A condecoração, batizada de Comenda Padre Cícero Romão Batista de Desenvolvimento Regional, será concedida a 5 pessoas ou entidades selecionadas a partir de indicações de deputados e senadores. A homenagem será entregue pela Comissão de Integração Nacional, Desenvolvimento Regional e da Amazônia e pela mesa diretora da Câmara, em uma sessão solene, todos os anos, no dia 24 de março, data de nascimento de Padre Cícero. O projeto que cria a comenda foi apresentado pelo deputado Luiz Gastão, do PSD do Ceará, e aprovado pelo plenário da Câmara. A relatora do projeto foi a deputada Fernanda Pessoa, do PSD do Ceará. Ela retirou da proposta original a proibição de premiação a pessoas que estejam no exercício de mandato político e seus parentes até o segundo grau. Segundo a relatora, isso torna a comenda democrática e acessível a todos. Padre Cícero morreu em 1934, aos 90 anos de idade, em Juazeiro do Norte, no Ceará, onde exerceu sacerdócio e teve grande influência política. O autor da proposta, deputado Luiz Gastão, defendeu a comenda a quem contribuir para o desenvolvimento do Nordeste e a homenagem a Padre Cícero.
6: Hoje a Câmara fez justiça a um grande nordestino, a um grande brasileiro, que é o Padre Cícero, que foi, acima de tudo, um grande desenvolvimentista, não só para Juazeiro, para todo o Nordeste, referenciado ainda por gerações.
5: Não houve votos contrários à criação da comenda Padre Cícero Romão Batista de Desenvolvimento Regional. Da Rádio Câmara de Brasília, Antônio Vital.
0: Aniari Paulino, do Republicanos, cumprimenta Dom Edelson Soares Nobre, quinto bispo a assumir a diocese de Guarabira, na Paraíba. Para o congressista, o lema episcopal do sacerdote, em tudo a caridade, reflete a doutrina social da igreja em amparar os mais necessitados.
2: O deputado cumprimenta as autoridades presentes na posse de Dom Edelson e ressalta o papel fundamental do bispado de Guarabira para a região. Ranieri Paulino menciona ainda seu apoio à diocese e suas iniciativas voltadas à valorização da fé e do turismo paraibano.
4: Economia.
2: Pompeu de Matos, do PDT do Rio Grande do Sul, pede a criação de fundos constitucionais para as regiões Sul e Sudeste, nos moldes dos já existentes para o Norte, Nordeste e Centro-Oeste. Segundo ele, a medida promove uma redistribuição mais equilibrada dos recursos federais.
0: Pompeu de Matos diz que os novos fundos destinariam mais de 21 bilhões de reais por ano para cada uma das duas regiões. Ele argumenta que os recursos impulsionariam investimentos, desenvolvimento regional e obras de infraestrutura.
4: Saúde.
2: A Câmara aprovou o projeto que permite

0: acesso a linhas de crédito com recursos do FGTS para santas casas e hospitais filantrópicos. O repórter Antônio Vital acompanhou a votação.
1: O plenário da Câmara aprovou o projeto que reabre até 2030 o prazo para que santas casas e hospitais filantrópicos tenham direito a linhas de crédito que usam recursos do FGTS. A lei que trata do Fundo de Garantia por Tempo de Serviço previa o uso desse tipo de crédito para entidades beneficentes apenas até 2022. A reabertura do prazo foi prevista em uma medida provisória editada este ano, mas que perdeu a validade sem ter sido votada pelo Congresso. Por isso, o projeto aprovado, que reproduz o texto da medida provisória, foi apresentado pelo líder do governo na Câmara, deputado Paulo Pimenta, do PT do Rio Grande do Sul. Na justificativa da proposta, ele disse que créditos com recursos do FGTS somaram 3 bilhões de reais e beneficiaram 140 hospitais filantrópicos que prestam serviço ao Sistema Único de Saúde, o SUS. Paulo Pimenta estima que essas linhas de crédito podem reduzir a taxa de juros para as santas casas dos atuais 18% para 12%, o que vai ajudar a aliviar a situação financeira dessas entidades, muitas delas endividadas. Além dos hospitais filantrópicos, o projeto também permite que instituições sem fins lucrativos que prestam atendimento a pessoas com deficiência também usem essas linhas de crédito. A condição é que as entidades também atuem para o SUS. Relator do projeto, o deputado Antônio Brito, do PSD da Bahia, diz que as linhas de crédito não comprometem a sustentabilidade financeira do FGTS. Ele explicou a proposta.
2: Esse projeto vem em função da medida provisória de número 1336, que expirou o prazo e que trata das santas casas e hospitais filantrópicos pela possibilidade dessas instituições terem o caixa hospital baseado na lei do FGTS.
1: O projeto foi aprovado de maneira simbólica pelo plenário, sem votos contrários. Para o deputado Hildo Rocha, do MDB no Maranhão, linhas de financiamento com recursos do FGTS beneficiam a saúde do trabalhador.
3: Esse projeto, ele é muito importante, porque o recurso do FGTS, ele tem um juro muito menor, que um juro menor do mercado é o do FGTS. O prazo de carência para o início de pagamento é bem elástico, portanto, é recurso do trabalhador que volta em benefício do trabalhador, porque as Santas Casas de Misericórdia atendem justamente os trabalhadores.
1: O projeto que reabre até 2030 o prazo para que hospitais filantrópicos e entidades de assistência a pessoas com deficiência tenham direito a linhas de crédito que usam recursos do FGTS, seguiu para análise do Senado. Da Rádio Câmara de Brasília, Antônio Vital.
4: Vavá do Avante de Minas Gerais detalha sua atuação na Comissão de Saúde como relator da Política Nacional de Enfrentamento ao HIV e à AIDS. O legislador avalia que ajudou a construir uma proposta voltada a quem enfrenta dificuldade para manter o tratamento.
0: Vavá defende a criação de um auxílio deslocamento financeiro para viabilizar o transporte de pacientes que residem longe dos centros médicos especializados. Ele argumenta que o benefício combate o abandono terapêutico, reduzindo barreiras socioeconômicas e geográficas no acesso ao SUS.
5: Direitos Humanos.
4: Luiz Couto, do PT da Paraíba, defende projeto que cria a Política Nacional de Prevenção de Quedas entre Pessoas Idosas. O deputado argumenta que o objetivo é reduzir acidentes, preservar a autonomia dos idosos e orientar ações de prevenção e acompanhamento em todo o país.
0: Segundo Luiz Couto, o projeto organiza medidas de prevenção, acompanhamento e conscientização para evitar quedas que podem provocar perda de mobilidade, internações e outras complicações de saúde. O texto já foi aprovado em duas comissões da Câmara.
5: Justiça.
4: A Câmara aprovou proposta que cria um Sistema Nacional de Enfrentamento da Violência contra Meninas e Mulheres. A repórter Daniela Lessa acompanhou a votação.
6: O Brasil chora com a morte de nossas mulheres, infelizmente, todos os dias. E gostaria, antes de promover a leitura do parecer por parte da deputada Jandira Fegali, pedir um minuto de silêncio em favor da senhora recentemente assassinada, a qual foi encontrada com seu filho amamentando enquanto agonizava nos seus últimos momentos.
7: Foi com um minuto de silêncio por uma vítima de feminicídio que o presidente da Câmara, Hugo Mota, iniciou a votação do projeto que cria o Sistema Nacional de Enfrentamento da Violência contra Meninas e Mulheres e prevê recursos para ações de combate ao feminicídio e de proteção à vida de meninas e mulheres. Nesta semana, em Cataguases, Minas Gerais, uma mulher foi encontrada morta em casa, enquanto seu filho de 2 anos dormia em um quarto e uma bebê de 1 ano ainda mamava em seu peito. O marido foi preso, acusado de feminicídio. Pelo texto aprovado, o sistema de enfrentamento será organizado pelo Ministério das Mulheres, em colaboração com estados e municípios. O dinheiro para financiar as ações virá principalmente do PROPAG, o Programa de Pleno Pagamento de Dívidas dos Estados, que permite aos estados renegociarem dívidas com a União, em troca de compromissos, como a realização de investimentos. No mínimo 10% desses recursos deverão ser aplicados no Plano de Ação de Enfrentamento da Violência contra Meninas e Mulheres. A relatora da proposta, deputada Jandira Fegali, do PCdoB do Rio de Janeiro, destacou que esse financiamento garantirá recursos por 10 anos.
8: E nós estamos agora colocando um bimeio de recursos existentes por ano por 10 anos. São recursos que estarão inseridos no PROPAG, como também no Fundo de Segurança Pública, para que a gente possa fazer com que os estados e os municípios, em ação integrada, possam agir na prevenção e também na responsabilização dos homens violentos deste país, que não conseguem compreender que essa relação é de igualdade, não de submissão.
7: A deputada Soraya Santos, do PL do Rio de Janeiro, também celebrou a garantia de recursos financeiros.
9: E quero chamar mais uma vez a atenção para a virtude desse projeto, que garante recursos. Não há política pública, não basta dizer que eu sou a favor do combate ao feminicídio, se não tiver dinheiro.
7: Para os demais estados que não estiverem no PROPAG, poderão ser usados outros recursos já destinados a ações de combate à violência contra a mulher. Os recursos poderão ser aplicados em ações de prevenção e enfrentamento da violência, fortalecimento da rede de atendimento às mulheres e políticas de educação para combater a cultura de violência contra meninas e mulheres, especialmente voltadas para homens e meninos. O texto também prevê medidas de enfrentamento à violência digital. O projeto, que cria o Sistema Nacional de Enfrentamento da Violência contra Meninas e Mulheres, com verbas garantidas para as ações, agora será analisado no Senado. Da Rádio Câmara de Brasília, Daniele Lessa.
5: Segurança Pública.
0: Roberto Fraga, do PL do Distrito Federal, critica a demora do Senado em analisar propostas aprovadas pela Câmara, como a redução da maioridade penal. Segundo o deputado, a falta de votação dessas matérias prejudica o combate ao crime organizado.
10: Na visão de Alberto Fraga, a redução da maioridade penal é fundamental para o enfrentamento da criminalidade. Ele sustenta que o tema é um anseio antigo da população.
0: Sérgio Turra, do PP do Rio Grande do Sul, critica a decisão que autorizou a busca e apreensão na residência de Jair Bolsonaro. Na avaliação do deputado, a medida foi desnecessária, desproporcional e representa perseguição política e abuso de poder.
10: Sérgio Turra também questiona a imparcialidade do ministro responsável pelo caso, Alexandre de Moraes, afirmando que não deveria conduzir processos relacionados aos atos de 8 de janeiro. O deputado manifesta ainda solidariedade ao ex-presidente e defende limites à atuação do judiciário.
0: Alfredo Gaspar, do PL de Alagoas, critica o andamento das investigações sobre fraudes no INSS. O deputado afirma que pessoas ligadas ao governo deveriam ser investigadas com o mesmo rigor aplicado a outros casos que envolvem agentes públicos da oposição.
10: Alfredo Gaspar também contesta o mandado de busca e apreensão realizado hoje na casa do ex-presidente Jair Bolsonaro. Na avaliação do parlamentar, há tratamento desigual por parte das instituições responsáveis pelas investigações e pelo judiciário. Homenagem.
0: Coronel Assis, do PL de Mato Grosso, condena as declarações de uma promotora de justiça sobre manifestações religiosas em um evento público. De acordo com o deputado, a liberdade de professar a fé é garantida pela Constituição e não pode ser restringida por agentes públicos.
10: O parlamentar lembra que o Estado brasileiro é laico, mas não antirreligioso, e defende o respeito às manifestações de fé da população. Coronel Assis também pede uma moção de repúdio à promotora e cobra a preservação da liberdade religiosa no país.
0: Termina agora o Jornal Câmara dos Deputados, produzido pela Rádio Câmara, com trabalhos técnicos de Everson Urani e apresentação de José Carlos Andrade e Márcio Aquilissardi. Uma boa noite para você.
10: Uma ótima noite. A Voz do Brasil volta amanhã.
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